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1: Notícias na Marginal às 7, a edição com Sofia Almeida. Bom dia.
2: Bom dia. Os meios de combate a incêndios rurais vão ser reforçados a partir desta sexta-feira. Segundo o dispositivo especial de combate a incêndios rural, no terreno passam a estar 11.955 operacionais e 37 meios aéreos, naquele que é denominado o nível Bravo. Vão estar ainda disponíveis para o combate às chamas 3 helicópteros de uma empresa privada de proteção florestal e mais 2 helicópteros da Força Aérea, que vão estar este ano pela primeira vez ao serviço no combate aos fogos rurais. Em relação ao mesmo período do ano passado, estão envolvidos mais 239 operacionais e um número idêntico de meios aéreos. O dispositivo especial de combate a incêndios rurais volta a ser reforçado a 1 de junho. O Ministério dos Negócios Estrangeiros garante que o governo português só autorizou a utilização da base das Lajes pelos Estados Unidos mediante condições que foram logo tornadas públicas e que são conhecidas. Este esclarecimento surge depois do secretário de Estado dos Estados Unidos, Marco Rubio, ter dito que há países da NATO que foram muito prestativos e que atenderam a pedidos dos Estados Unidos mesmo antes destes serem solicitados, dando como exemplo Portugal. Numa nota de esclarecimento enviada às redações, o Ministério tutelado por Paulo Rangel explica, no entanto, que o pedido a Portugal foi para a utilização da base das Lajes e que só foi feito depois do ataque ao Irão. A Ministra do Trabalho garante que a reforma laboral aprovada em Conselho de Ministros é mais do que boa, é necessária. Em entrevista à TVI, Maria do Rosário Palma Ramalho sublinha que Portugal e os portugueses precisam desta mudança. Segundo a Ministra, Portugal tem um grande déficit de produtividade, quase 30% abaixo da média europeia, salários quase 35% abaixo também da média europeia. Há 800 mil jovens que decidiram emigrar para ganharem melhor. Há desigualdade salarial entre homens e mulheres e tudo isto foi conseguido, de acordo com Maria do Rosário Palma Ramalho, com a legislação que está em vigor até agora. De acordo com a ministra, é preciso mudar para não estagnar. Os autores de um novo relatório sobre os ambientes de trabalho em Portugal avisam que a análise feita mais recentemente pode esconder uma adaptação silenciosa a níveis elevados de stress e exaustão dos trabalhadores. O documento elaborado pelos especialistas do Laboratório Português de Ambientes de Trabalho Saudáveis, a que a agência Lusa teve acesso, diz que o desafio das organizações já não é apenas reconhecer a importância do bem-estar, mas sim traduzi-lo em decisões, a práticas e condições reais que desenvolvam segurança e confiança aos profissionais. Os dados mostram que quem trabalha em médias e grandes empresas mostra mais fortes protetores no âmbito do ambiente de trabalho saudável.
1: Praticamente 4 minutos depois das 7, um ótimo dia de sexta-feira. Sting a dar o mote, We'll Be Together, aqui pela Marginal, até bem perto do meio-dia. Rádio

7 horas, 8 minutos pela Marginal. We'll be together. Sting a dar o mote para as próximas horas com o Luís Tolete aqui pela Marginal. Voltamos à segunda metade da década de 80 e Sting, por esta altura, era a figura maior da canção da década de 80, com esse incrível duplo álbum Nothing Like the Sun, que inclui então We'll Be Together. Já daqui a pouco contas ao trânsito, ao início desta manhã, para já olhamos o tempo, períodos de céu muito nublado é o que nos espera, mas gradualmente menos nuvens a partir da tarde. Possibilidade de aguaceiros fracos até meio da tarde, com o vento por aí moderado, temporariamente moderado a forte, rajadas que podem chegar aos 70 km/h, em especial junto ao Cabo Raso. Quanto às temperaturas, hoje máxima de 20 graus, previsão para Lisboa e Cascais.

7 horas e 12 minutos, um ótimo dia de sexta-feira, a fechar a semana, a equipa marginal James Smith traz For You, My Love, nesta manhã de sexta-feira. Já daqui a pouco fica prometido, vamos ter então música da semana com o regresso em grande forma de Kehlani. Hoje, sexta-feira, vamos fechar o ciclo, aliás, vamos falar português, vamos fechar o ciclo You Got It, que é então a música da Kehlani que passou toda a semana em Test Drive. Para já é comprometido, vamos lá então saber como é que anda o trânsito aqui pela Marginal, na Grande Lisboa, ao início da manhã, sem problemas, quer na Marginal, quer também pela A5, no IC19 de Sintra para Lisboa, lentidão de Trezena até à Amadora, na segunda circular não há problema, bom escoamento a norte na A1, fila na A2 para chegar a Lisboa, já a partir da segunda ponte do Feijó até à ponte 25 de Abril. Daqui a pouco então vamos também atualizar as notícias, a lembrar que logo depois das 7:30 voltamos também a atualizar a informação de trânsito.

com Bruno Mars a trazer o seu Risk It All a esta manhã de sexta-feira. Hoje, dia 15 de maio, é então o Dia Internacional da Família. Aqui pela Marginal, algumas canções que falam do assunto.

0: Praticamente 20 minutos depois das 7 da manhã, cá está então a Family Affair, a canção clássica de Sly and the Family Stone, de 1971, a passar aqui pela Marginal nesta manhã de sexta-feira, hoje que é então o Dia Internacional da Família, uma data que é assinalada desde 1994. Já daqui a pouco vamos fechar então o ciclo You Got It com a música da semana, é a nova de Kehlani.
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0: 7h26 com o francês Ben L'Uncle Soul a trazer então Higher aqui pela Marginal. Tempo de ouvir a nossa música da semana. Estamos hoje a fechar o ciclo You Got It, que é a música de Kellani.
1: Test Drive na Rádio Marginal. Uma viagem com as novidades da música mais perto do mar. Kellani é hoje uma artista R&B de corpo inteiro, vista muitas vezes como alguém entre a pop alternativa a soul ou mainstream urbano. Kellani colocou desta vez a sua identidade no centro da ação, mas sem perder o lado emocional da sua escrita, agora mais focado no crescimento pessoal e menos sexual. Não é à toa que o álbum recebeu o seu nome. Kellani explica que, depois de fases complicadas, todos os caminhos da sua vida a levaram a este momento de renascimento, foco e afirmação pessoal. O tema You Got It, que passou a semana em Test Drive, é exemplo dessa mudança. O apelo à aproximação do parceiro, à divisão de responsabilidades e a necessidade de ser cuidada são temas novos no seu contexto e que servem um novo propósito.
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0: minutos depois das 7 da manhã, cá está então a nossa música da semana. O tema chama-se You Got It e é a música nova de Kehlani. É mais uma das canções do seu álbum homónimo, um disco que está a ter um grande sucesso à escala mundial. E hoje, no último episódio do Test Drive da semana, estamos a entender melhor o título do álbum de Kehlani. Para ouvir ainda ao longo do dia, e já sabe que o podcast fica depois disponível no nosso site. Daqui a pouco voltamos também a olhar o trânsito, mas para já com a Sofia Almeida às notícias desta manhã. Bom dia.
1: Bom dia. O Ministério da Administração Interna mandou fechar a Esquadra do Rato em Lisboa e mais 12 outras instalações da PSP. Notícia avançada pela edição de hoje do Semanário Sol. A proposta de lei do Governo que visa acelerar os procedimentos de afastamento de estrangeiros em situação irregular, conhecida como Lei do Retorno, é hoje discutida na Assembleia da República. O Ministério dos Negócios Estrangeiros garante que o governo português já autorizou a utilização da base das Lajes pelos Estados Unidos mediante condições que foram logo tornadas públicas e que são conhecidas. Este esclarecimento surge depois do secretário de Estado dos Estados Unidos, Marco Rubio, a ter dito que há países da NATO que foram muito prestativos, entre os quais Portugal. Os meios de combate a incêndios rurais já vão ser reforçados a partir desta sexta-feira. Passam a estar no terreno 11.955 operacionais e 37 meios aéreos naquele que é denominado o nível Bravo.

7h36, ouvir este cut-up de Johnny Burgess e Jeremy Page na marginal de sexta-feira. Já daqui a pouco vou fechar esta semana com a música dos Incognito em destaque pela Avenida Marginal, proposta para ouvir então ao longo do dia. A primeira edição chega depois das 7h40. Tempo agora de um novo olhar ao trânsito, a caminho das 8, já a ficar mais complicado. A música dos Incognito em destaque pela Avenida Marginal, proposta para ouvir então ao longo do dia. A primeira edição chega depois das 7h40. Tempo agora de um novo olhar ao trânsito.

A1 tem a Prata Bento entre Val Figueira e Sacavém. A2 tem a fila de Corroios à ponte 25 de Abril e o acesso do Centro-Sul a caminho das 8 já está então preenchido. Voltamos ao trânsito aqui pela Marginal depois das 8 da manhã.

0: A seguir tenho então a Avenida Marginal nesta manhã, só a lembrar as temperaturas, a esta hora 14 graus em Lisboa e Cascais.
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0: Último dia da semana com os Incognito em destaque na Avenida. Voltamos ao disco Music Magic Ironic hoje para ouvir Can't Be a Fool. O 20º álbum de originais dos Incognito é assim um dos grandes trabalhos da banda. Saiu no dia de Natal do ano passado e promove uma viagem segura pelo melhor jazz funk de que há memória.

0: liderados pelo incansável Jean-Paul Blue e Monique. Os Incognito são uma instituição da música inglesa. O ano passado celebraram 45 anos de carreira com o duplo álbum Music Magic Ironic, ao qual voltamos hoje para ouvir o tema Can't Be a Fool. Este episódio da Avenida Marginal já está disponível em podcast no site marginal.fm.
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0: Bom dia, 7h51, manhã de sexta-feira, a agitação plena de Stephen Morrison a trazer o seu Moving On. Estamos a caminhar para as 8 da manhã, agora tempo sim de olhar as primeiras páginas dos jornais. A esta hora, como sempre, a Sofia Almeida tem a revista de imprensa. Bom dia.
1: Bom dia. O semanário Nascer do Sol escreve Ana Paula Martins faz revolução no INEM. Depois de meses de sucessivos casos graves de falhas no socorro, o governo meteu em marcha várias alterações no INEM. O Nascer do Sol revela ainda que o Ministério da Administração Interna manda fechar a Esquadra do Rato e mais uma dúzia. O Expresso revela que o Banco de Portugal aperta o cerco ao crédito à habitação. O supervisor apresenta novas medidas aos bancos na próxima semana. O Jornal de Notícias destaca que administradores ganham 53 vezes mais do que os seus trabalhadores, líder da Jerónimo Martins, com a maior remuneração das firmas cotadas na Bolsa. O JN refere ainda que China marca Taiwan como linha vermelha para manter a paz mundial. O Público também ilustra a capa com a cimeira entre Donald Trump e Xi Jinping em Pequim. O Público assinala ainda que mais de 2 mil médicos que saíram do SNS arriscam a ficar impedidos de ser tarefeiros. O Diário de Notícias revela que doentes prioritários de dermatologia podem esperar até 4 anos por uma consulta nos hospitais públicos. O Jornal de Negócios fala da lei laboral. Governo volta à versão de julho com cedência no banco de horas. O Jornal Económico dá conta que os investidores constroem ensinos para receber 11 mil trabalhadores. Falta de casas leva investidores a avançar com construção própria para receber trabalhadores nos próximos 5 anos. O Correio da Manhã escreve em manchete: cunhado de ministro com 3 residências fiscais teve morada no Reino Unido, Dubai e Portugal. Ricardo Leitão Machado e o pai constituídos arguidos.
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Eis aqui pela Marginal, estamos a ouvir Live, que é a música de Desiree, a mesma que canta You Gotta Be. Esta manhã de sexta-feira, já daqui a pouco às 8, tenho um novo olhar às notícias com a Sofia Almeida. O fim da visita do presidente americano a Pequim é um dos temas em destaque, então, na síntese de notícias marcada na Marginal para as 8 da manhã. Na próxima hora, como sempre, vamos ter a minha praia, que são as escolhas de Luís Montes, ali pelas 8h25 da manhã.

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1: Notícias da Marginal às 8, edição com Sofia Almeida. Bom dia.
2: Bom dia. Já terminou a visita do presidente dos Estados Unidos a Pequim. Donald Trump deixa a China depois de vários encontros com Xi Jinping e irá agora regressar aos Estados Unidos. Antes deste regresso, o presidente norte-americano afirmou que foram alcançados múltiplos acordos durante o encontro com o presidente chinês. O líder dos Estados Unidos mostrou-se ainda confiante quanto à relação bilateral, garantindo que os laços entre Washington e Pequim vão certamente melhorar. O Ministério da Administração Interna mandou fechar a Esquadra do Rato em Lisboa e mais 12 outras instalações da Polícia de Segurança Pública. A notícia é avançada pela edição de hoje do Semanário Sol. Recorde-se que o Ministro da Administração Interna, Luís Neves, admitiu na passada quarta-feira o encerramento de esquadras da PSP em algumas zonas urbanas, como em Lisboa e no Porto, garantindo que esta medida tinha como objetivo colocar mais polícias na rua. Segundo o Semanário Sol, a Esquadra do Rato, onde aconteceram os casos de alegada tortura e violações a detidos que levaram à detenção de 24 polícias, é uma das que irá encerrar. A proposta de lei do governo que visa acelerar os procedimentos de afastamento de estrangeiros em situação irregular, conhecida como a Lei do Retorno, é hoje discutida na Assembleia da República. O governo quer alargar os prazos de detenção de estrangeiros nos centros de instalação temporária e espaços equiparados para efeitos de afastamento do país, dos atuais 60 para 180 dias, podendo ser alargados ainda por outros 180 dias. A proposta prevê novas medidas de coação alternativas à detenção, como o depósito de caução ou garantia financeira, obrigação de entrega dos documentos de viagem e instalação em regime aberto em centros de instalação temporária. Os meios de combate a incêndios rurais vão ser reforçados a partir desta sexta-feira. Segundo o dispositivo especial de combate a incêndios rurais, no terreno passam a estar 11.955 operacionais e 37 meios aéreos, naquele que é denominado o nível Bravo. Vão ainda estar disponíveis para o combate às chamas 3 helicópteros de uma empresa privada para proteção florestal e mais 2 helicópteros da Força Aérea Portuguesa, que vão estar este ano pela primeira vez ao serviço do combate aos fogos rurais. Em relação ao mesmo período do ano passado, estão envolvidos mais 239 operacionais e um número idêntico de meios aéreos. O dispositivo especial de combate a incêndios rurais volta a ser reforçado a 1 de junho.
1: 3 minutos e meio depois das 8, com a Sofia Almeida na Marginal, a atualizar as notícias pelas 8:30 da manhã. Para já, voltamos às canções. E para abrir esta hora, You're Easing Loving Ain't Pleasing Nothing. É a música de Marathon, a abrir esta hora com Luís Talete.
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0: 7 minutos depois das 8 da manhã, com o Marathon a mostrar porque é grande fã do som da Motown neste You're His in Loving Ain't Pleasing Nothing. A começar então esta hora pela Marginal. Manhã de sexta-feira para hoje, não há que enganar, períodos de céu muito nublado, gradualmente com menos nuvens a partir da tarde. Há possibilidade de aguaceiros fracos até meio da tarde. O vento é que anda por aí um bocadinho a chatear. Ou seja, vamos ter vento moderado, temporariamente moderado a forte, com rajadas até a 70 km/h, em especial junto ao Cabo Raso. Quanto às temperaturas, hoje a máxima aponta 20 graus, previsão para Lisboa e Cascais.
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que também canta Back to Black de Amy Winehouse, mas aqui com Same Effect, que é uma canção original sua, a passar pela marginal de sexta-feira. Um pouco mais à frente, ali pelas 8h25, vamos ter a minha praia, as escolhas de Luís Montes a fechar a semana. Seguimos agora com esse novo olhar no trânsito, ao início da hora. Na marginal, conto já com abrandamento entre Oeiras e Passo de Arcos. Há 5 de Cascais para Lisboa, tem fila de Porto Salvo até Miraflores e pela descida do Monsanto. No IC19, de Sintra para Lisboa, lentidão do Cacém à Amadora e de Alfragide a Pinamanique. Na segunda circular, no sentido do aeroporto, abrandamento das Torres de Lisboa ao Campo Grande e em direção ao Benfica, fila da Encarnação até ao aeroporto. Abrandamento a norte na A1 entre Valfigueira e Sacavém. Na outra ponta da cidade, na A2, a fila está na segunda ponte do Feijó até à ponte 25 de Abril. Por último, o acesso do Centro-Sul continua preenchido. Voltamos ao trânsito aqui pela Marginal, depois das notícias às 8h30.

0: 8 e 17 aqui pela Marginal. Tem qualquer coisa de mágica este som de Stephen Sanchez, é a canção título do seu novo álbum de originais, Love, Love, Love. Um álbum que continua também a ser destaque no nosso site em marginal.fm. A lembrar que hoje é sexta-feira, já daqui a pouco vamos agitar na minha praia, é sempre assim a fechar a semana nas escolhas de Luís Montes. Mas se por aqui agitamos na minha praia, já sabe que no domingo as coisas são bem diferentes.
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0: 25 minutos, Alavel, depois das 8 da manhã, numa de Dig com a música dos Mama's Gun, a canção título do álbum deste ano dos Mama's Gun, um dos grandes discos de 2026.
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2: E chegamos ao final da semana. Como vai você? Prontos para dançar na minha praia? Escolhi a dupla brasileira Chemical Surf, composto pelos dois produtores, Lucas e Hugo Sanchez. Eles remisturaram este som de Rita Lee e Roberto de Carvalho, nem luxo, nem lixo. Com votos de um ótimo fim de semana. Com saúde para gozar no final.

dupla brasileira Chemical Surf a jogar em casa na remix de Nem Luxo Nem Lixo, a música de Rita Lee e Roberto Carvalho, hoje a passar pela minha praia nas escolhas de Luís Montes. Próxima edição, já sabe, é logo mais a partir do meio-dia e meia.

0: 31 minutos depois das 8, a ouvir o clássico We Are Family, música das Sister Sledge, aqui pela Marginal, a marcar então hoje, dia 15 de maio, que é o Dia Internacional da Família, uma data que foi celebrada pela primeira vez em 1994. E com a música das Sister Sledge, é claro que voltamos a ter também esse gostinho da pista de dança que esteve em destaque há pouco nas escolhas de Luís Montes pela Minha Praia. Agora é tempo de atualizar a informação desta manhã. Notícias em destaque com Sofia Almeida. Bom dia.
1: Bom dia. Nos últimos 5 anos, a APAV apoiou mais de 4.800 pais vítimas de violência por parte dos filhos, a maioria por violência doméstica. O Ministério da Administração Interna mandou fechar a Esquadra do Rato em Lisboa e mais 12 outras instalações da PSP. A notícia é avançada pela edição de hoje do Semanário Sol. A proposta de lei do Governo que visa acelerar os procedimentos de afastamento de estrangeiros em situação irregular, conhecida como Lei do Retorno, é hoje discutida na Assembleia da República. Já terminou a visita do presidente dos Estados Unidos a Pequim. Antes da partida para Washington, Donald Trump afirmou que foram alcançados múltiplos acordos durante o encontro com o presidente chinês.

36, aqui pela Marginal, uma canção a falar de colisões. Antes de voltarmos ao trânsito, pode ser complicado, mas só que não. Esta é a canção que junta Tiana, Major Nine e Earth Gang e fala assim nesse encontro explosivo, nesse encontro espontâneo de duas pessoas que depois se ligam para toda a vida. Uma canção fantástica, é de resto uma das nossas canções conforto aqui pela Marginal, o tema que passou aqui então a juntar Tiana, Major Nine e o norte-americano Earth Gang. O tempo agora sim de saber como é que anda o trânsito.

Lisboa e o Campo Grande. No sentido Aeroporto Benfica, a fila está na Encarnação até ao aeroporto. Há um sem qualquer problema, o trânsito flui bem. Há dois é que vai mantendo a fila na primeira ponte do Feijó até à ponte 25 de Abril. E a caminho das 9 da manhã, o acesso do Centro-Sul continua também preenchido. Aqui na Marginal, trânsito agora só depois das 9 da manhã.

0: 8h42, a ouvir Lose Control de Teddy Swims na marginal de sexta-feira. Está aí a chegar The Big Ones no Super Toast by Instinct. Não tarda nada, vamos olhar para as notícias e fazer uma análise às empresas que lideram a nova economia. Hoje, com novidades da Revolut, Google e também da OpenAI.
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0: Bom dia, são 8h48, aqui na Marginal, Falling for the wrong boy. Aliás, the wrong one, a música é que é de Dreamer Boy. Aqui pela Marginal, agora vamos saber então o que andam a preparar Revolut, Google e Dubai OpenAI, as três big ones em destaque.
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2: Eu sou o Manuel Gênio, um avatar da Instinct, e trago-lhe as notícias das empresas que lideram a nova economia. Deixo-lhe as mais recentes inovações e movimentos estratégicos da Revolut, Google e OpenAI.
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2: A Revolut vai abrir a sua primeira loja física em Barcelona. O espaço, designado Revolut Store, vai ser instalado no centro da cidade. O local não vai funcionar como uma agência bancária tradicional, mas sim focar-se em aconselhamento e experiências ligadas aos serviços digitais. Barcelona é um teste para este novo modelo, que pode vir a ser replicado noutros mercados. A Google anunciou uma nova atualização do Workspace com forte integração de inteligência artificial. As novidades foram apresentadas durante o evento Cloud Next. O destaque da atualização é o sistema Workspace Intelligence. Esta tecnologia usa dados do Gmail, Drive e outras aplicações para ajudar na execução de tarefas. A AI passa a apoiar ações como escrever documentos, organizar folhas de cálculo ou responder a e-mails de forma mais rápida e contextual. A OpenAI estabeleceu uma parceria com a InfoScience para expandir as suas ferramentas de inteligência artificial no setor empresarial. O acordo integra modelos da OpenAI, incluindo o assistente de programação Codex, na plataforma Topaz, da empresa indiana. A intenção é facilitar a implementação destas tecnologias em áreas como engenharia de software e gestão de sistemas. Com esta parceria, a OpenAI ganha acesso a mais clientes empresariais, enquanto a tecnológica indiana reforça a sua oferta de serviços baseados em AI. 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

Faltam praticamente 5 minutos, até às 9 da manhã, aqui pela Marginal, com este Castaway, Yuna com Tyler, the Creator. Para o final da hora, vou deixar a colaboração das Salt and Pepper com as En Vogue. Regressamos a 1993 para ouvir Waterman.

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1: Está então na hora de atualizar as notícias. Síntese das 9 com Sofia Almeida. Bom dia.
2: Bom dia. Nos últimos 5 anos, a APAV apoiou mais de 4.800 pais vítimas de violência por parte dos filhos. Os dados da APAV divulgados hoje mostram um aumento de 39,6% entre 2021 e 2025, tendo chegado ao conhecimento da instituição 9.609 crimes e formas de violência, destacando-se a violência doméstica como a tipologia predominante. Do total de vítimas apoiadas, 96,8% foram agredidas por um filho e 3,2% por dois ou mais filhos, sendo a maioria das vítimas do sexo feminino. Relativamente aos filhos dos agressores, a maioria é do sexo masculino, sendo a faixa etária entre os 25 e os 54 anos a mais representativa. De acordo com a APAV, mais de metade das vítimas sofreu vitimação continuada. Os distritos com mais situações foram Lisboa, Porto e Faro. O Ministério da Administração Interna mandou fechar a Esquadra do Rato em Lisboa e mais 12 outras instalações da Polícia de Segurança Pública. A notícia é avançada pela edição de hoje do Semanário Sol. Recorde-se que o Ministro da Administração Interna, Luís Neves, admitiu na passada quarta-feira o encerramento de esquadras da PSP em algumas zonas urbanas, como em Lisboa e no Porto, garantindo que esta medida tinha como objetivo colocar mais polícias nas ruas. Segundo o Semanário Sol, a Esquadra do Rato, onde aconteceram os casos de alegada tortura e violações a detidos e que levaram à detenção de 24 polícias, é uma das que vai encerrar. A proposta de lei do governo que visa acelerar os procedimentos de afastamento de estrangeiros em situação irregular, conhecida como a Lei do Retorno, é discutida hoje na Assembleia da República. O governo quer alargar os prazos de detenção de estrangeiros nos centros de instalação temporária e espaços equiparados para o efeito de afastamento do país, dos atuais 60 para 180 dias, podendo ser alargados ainda por mais 180 dias. A proposta prevê novas medidas de coação alternativas à detenção, como o depósito de caução ou a garantia financeira, obrigação de entrega de documentos de viagem e instalação em regime aberto em centros de instalação temporária. Já terminou a visita do presidente dos Estados Unidos a Pequim. Donald Trump deixa a China depois de vários encontros com Xi Jinping e irá agora regressar a Washington. Antes deste regresso, o presidente norte-americano afirmou que foram alcançados múltiplos acordos durante o encontro com o presidente chinês. O líder dos Estados Unidos mostrou-se ainda confiante quanto ao futuro da relação bilateral, garantindo que os laços entre Washington e Pequim vão certamente melhorar.
1: 3 minutos depois das 9, um ótimo dia de sexta-feira. Making Up and Breaking Up de Sharon Jones com os Dep Kings para começar então esta hora.

0: 6 minutos depois das 9, Making Up and Breaking Up de Sharon Jones and the Dap Kings. Para começar então esta hora, depois das notícias, já agora lembro que a Sofia Almeida passa por aqui depois das 9:30 para atualizar a informação. Informação daqui a pouco é com o trânsito, já lá vamos saber como é que estão as coisas também pela Grande Lisboa no início desta hora. Um dia de sexta-feira com períodos de céu muito nublado, gradualmente com menos nuvens a partir da tarde. Possibilidade de aguaceiros fracos até ao meio da tarde, o vento é que anda por aí, moderado, temporariamente moderado a forte, rajadas inclusive é que podem chegar aos 70 km/h, em especial junto ao Cabo Raso. Quanto às temperaturas para hoje, previsão de 20 graus, máxima para Lisboa e Cascais.
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Depois das 9 da manhã, Float, com a música de Sam and Show. Tempo agora para olhar o trânsito ao início da hora. A Marginal continua sem problemas, já na A5 de Cascais para Lisboa, abrandamento do Estádio Nacional a Miraflores e de Caselas às Amoreiras. O IC19 de Sintra para Lisboa tem fila, de Terceira à Amadora e também em Vilamanique. Já na segunda circular, sentido Benfica, em aeroporto há fila entre as Torres Lisboa e o Campo Grande, no sentido de Benfica. A fila está na Encarnação, devido a uma viatura variada. E depois, mais à frente, tem abrandamento na zona do Campo Grande. Há um com abrandamento entre a Bobadela e Sacavém. Há dois, tem fila no nó de Almada, tem a ponte 25 de Abril. O acesso do Centro-Sul continua também preenchido. Última informação de trânsito aqui pela Marginal, mais à frente, depois das 9:30.

Praticamente 15 minutos já vão depois das 9 da manhã. Esta chama-se Done Me Wrong e é música de Diamond Ortiz, uma das apostas da Marginal para esta primavera. 289 milhões, quando ouvimos assim este número fora de contexto, certamente que muitos de nós pensamos, sei lá, no Euromilhões, não é? Mas não é o caso. É um número para reter, daqui a pouco não é bom saber com o Tiago Castro.

0: O veterano Brian McKnight a trazer Goodbye ao início desta hora, manhã de sexta-feira. Já daqui a pouco vamos ter então o É Bom Saber, a fechar a semana com mais uma proposta do Tiago Castro. Como sempre aqui pela Marginal, às 9h25 da manhã, olhamos para o lado mais positivo da vida.
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0: 25 com Marvin Gaye a questionar Where Are We Going? Aqui pela Marginal nesta manhã de sexta-feira. A pergunta tem outro sentido, é claro, mas em resposta sim, mais breve e atual, seguimos com o É Bom Saber na edição do Tiago Castro.
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2: Um fóssil com cerca de 289 milhões de anos está a ajudar os cientistas a compreender melhor a origem da respiração moderna. Trata-se de um pequeno réptil, o Captorinus agouti, encontrado numa gruta em Oklahoma, nos Estados Unidos, com um nível de preservação excepcional. Além dos ossos, o fóssil conserva pele com escamas, cartilagem e até vestígios de proteínas, os mais antigos alguma vez identificados. Esta descoberta permitiu aos investigadores reconstruir pela primeira vez o sistema respiratório de um réptil primitivo, mostrando que já utilizava a respiração através das costelas, semelhante à dos animais atuais. Este mecanismo foi um passo decisivo na evolução, tornando a respiração mais eficiente e permitindo estilos de vida mais ativos em terra. O estudo, publicado agora na revista Nature, ajuda assim a perceber como surgiram características fundamentais dos vertebrados modernos.
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0: 9:30 e aqui na Marginal, o bem sentido Diz Love, a música do grupo Bastards of Soul, a passar nesta manhã de sexta-feira. Lá atrás, o Tiago Castro ficou com mais um É Bom Saber. O destaque então para esse fóssil com 289 milhões de anos que está a ajudar então a perceber melhor a respiração moderna. É uma das propostas esta semana no É Bom Saber com o Tiago Castro, proposta que aqui na Marginal hoje, sexta-feira, regressa pela 1:10. Tem todos os episódios no nosso site. Já daqui a pouco vamos também saber como é que anda o trânsito a esta hora, mas para já na Marginal vamos sim ao trânsito. Sofia Almeida com as notícias, bom dia.
1: Bom dia, o PS vai chamar o Ministro da Administração Interna ao Parlamento com caráter de urgência. O Partido Socialista quer esclarecer as posições divergentes entre o que disse o Secretário de Estado norte-americano Marco Rubio e o Ministro Paulo Rangel acerca da base das Lajes. Os combustíveis devem seguir rumos diferentes na próxima semana. Segundo dados atualizados pelo Contas Poupança da SIC Notícias, a gasolina deve subir 4 cêntimos e o gasóleo descer 1,5 cêntimo. Nos últimos 5 anos, a APAV apoiou mais de 4.800 pais vítimas de violência por parte dos filhos, representando um aumento de quase 40%. Números avançados no Dia Internacional da Família. A proposta de lei do Governo que visa acelerar os procedimentos de afastamento de estrangeiros em situação irregular, conhecida como a Lei do Retorno, é hoje discutida na Assembleia da República.

0: 45 minutos já lá vão, depois das 9 da manhã. Can I Call You Rose? Música essa é do grupo The Sacred Souls. A banda que vai fechar este ano o Festival Jardins do Marquês ou Oeiras Valley. Eles atuam no último dia, ou seja, dia 6 de julho. Com eles, na primeira parte, há também Oracle Sisters. Tem toda a informação disponível, já sabe, no nosso site, com bilhetes à venda nos locais habituais. Mas ainda sobre a edição deste ano, relembro que esta semana anunciamos então os nomes para o Palco Nortada. São nomes que vão estar então este ano em Oeiras, novos talentos num palco que cada vez mais aposta na diversidade sonora. Libra, também And Save Space Garden, Joana Machado, The Twist Connection, Jorge Rosa e Cabanda e Ela Jaguar são propostas então para o Palco Nortada do Festival Jardins do Marquês ou Oeiras Valley. Relembro então, tem toda a informação disponível no nosso site, basta passar por lá, já sabe, marginal.fm. Ponto de situação do trânsito a caminho das 10, última informação desta manhã, tranquilo na Marginal, sem qualquer fila, ao contrário da A5, que ainda vai tendo fila na descida do Monsanto, no sentido Cascais-Lisboa. O IC19 de Sintra para Lisboa tem fila de Alfragide a Pinamanique. Pela segunda circular, no sentido do aeroporto, a fila está nas Torres Lisboa ao Campo Grande, sem problemas no sentido inverso e também na A1. Quanto à A2, abrandamento e a partir do Nó de Almada até à Ponte 25 de Abril.
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0: 42, no Dia Internacional da Família, voltamos aliás a ter a Family Reunion de Jill Scott. A grande verdade é que todos nós, pelo menos uma vez na vida, tivemos uma Family Reunion neste estilo. Uma canção para ouvir, não só hoje, mas uma proposta de sempre, esta de Jill Scott. Já daqui a pouco fica prometido, vamos com o Tiago Castro abrir a agenda que depois das 10 da manhã fica disponível para consulta no nosso site.
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0: Faltam 11 minutos, já era isso para as 10 da manhã. Tim Maia com Gostava Tanto de Você, a passar pela Marginal. Um ótimo dia de sexta-feira, rumo também ao fim de semana. Já sabe que temos várias propostas no sábado e também no domingo. A não esquecer, por exemplo, essa hora com clássicos e não só da música feita no Brasil, no sábado a partir das 11 da manhã. Essa hora que depois liga também com a Sandra Pimenta, mulheres.com, com mais uma entrevista a não perder. A não perder também já a seguir o T.A. Castro, que avança com algumas sugestões em agenda aqui pela Marginal. Depois das 10 da manhã, consulta também disponível no nosso site.
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2: A cantora e multi-instrumentista Rita Braga sobe esta noite ao palco da Galeria Zé dos Bois. Apresenta o novo álbum Fado Tropical, o quinto da carreira e o primeiro totalmente cantado em português. Inspirado em antigos arquivos e repertório de fado dos séculos XIX e XX, o disco revisita as raízes do género, misturando sonoridades tradicionais com influências de rock, música exótica e bandas sonoras de cinema. O concerto conta com as participações especiais de João Cabrita no saxofone, Rui Rodrigues nas percussões e eletrónica e ainda o convidado especial GP Simões, com quem Rita Braga recupera o clássico brasileiro Chão de Estrelas. Rita Braga em concerto, esta noite na Galeria Zé dos Bois em Lisboa, no Bairro Alto, a partir das 22 horas. Continua no Centro Cultural de Belém a exposição Reflexos, Enclaves, Desvios, de José Pedro Croft. A mostra reúne esculturas, desenhos, gravuras e relevos que exploram a relação entre corpo, espaço, arquitetura e percepção. As obras cruzam o rigor geométrico com a experiência sensorial, jogando com os limites entre o plano e as três dimensões. Reflexos, Enclaves, Desvios, de José Pedro Croft, exposição para ver no CCB.

11 minutos para atualizar as notícias às 10, aqui na Marginal, a música mais perto do mar. Para o final da hora, duas gerações, dois pontos diferenciados na Soul Music. Primeiro, Levan Cali com o seu Smile. E até ao final, clássico de Curtis Mayfield, Pusha Man.

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1: A música de Aaron Neville para arrancar esta hora, mas primeiro vamos às notícias. Sofia Almeida, bom dia.
2: Bom dia. O Partido Socialista vai chamar o Ministro da Administração Interna ao Parlamento com caráter de urgência. O PS quer esclarecer as posições divergentes entre o que disse o Secretário de Estado norte-americano e o que disse o Ministro Paulo Rangel sobre a utilização da base das Lajes. Marco Rubio afirmou que há países da NATO que foram muito prestativos e atenderam a pedidos dos Estados Unidos mesmo antes destes serem solicitados, dando como exemplo a Portugal. Ainda ontem, o Ministério da Administração Interna emitiu um comunicado no qual garante que o governo português só autorizou a utilização da base das Lajes pelos Estados Unidos mediante condições que foram logo tornadas públicas e que são conhecidas. Na mesma nota, o Ministério esclarece que o pedido a Portugal para a utilização da base das Lajes só foi feito já depois do ataque ao Irão. Na próxima semana, os combustíveis devem seguir rumos diferentes, de acordo com as estimativas avançadas pelo Contas Poupança da SIC Notícias. O gasóleo deverá descer 1,5 cêntimo, mas, por seu lado, a gasolina deverá ficar mais cara, 4 cêntimos por litro. Nos últimos 5 anos, a APAV apoiou mais de 4.800 pais de vítimas de violência por parte dos filhos. Os dados da APAV, divulgados hoje, Dia Internacional da Família, mostram um aumento de 39,6% entre 2021 e 2025, tendo chegado ao conhecimento da instituição 9.609 crimes e formas de violência, destacando-se a violência doméstica como a tipologia predominante. Do total de vítimas apoiadas, 96,8% foram agredidas por um filho e 3,2% por dois ou mais filhos, sendo a maioria das vítimas de sexo feminino. Relativamente aos filhos dos agressores, a maioria é do sexo masculino, sendo a faixa etária entre os 25 e os 54 anos a mais representativa. Os distritos com mais situações registadas foram a Lisboa, Porto e Faro. A 34ª e última jornada da Primeira Liga está marcada para amanhã, com os jogos distribuídos por três horários diferentes. As partidas arrancam às 15h30, com o Porto a receber o Santa Clara para a festa do título. Já para as 18 horas estão marcadas 4 partidas em simultâneo, que serão decisivas para a luta pela manutenção e pela qualificação para as competições europeias. O Nacional defronta o Guimarães, o Casa Pia recebe o Rio Ave, o Arouca o Tondela e o Sporting Braga joga frente ao Estrela da Amadora. Para as 20h30 da noite, também de amanhã, terão lugar os jogos de Sporting e Benfica na luta pelo segundo lugar de acesso à Liga dos Campeões. O Sporting joga em casa contra o Gil Vicente, enquanto o Benfica se desloca ao terreno do Estoril. À mesma hora, o Famalicão recebe o Alverca, encerrando assim as contas do campeonato.
1: 3:30 depois das 10, manhã de sexta-feira aqui na Marginal, sempre com a música Mais Perto do Mar, It's All Right. Para abrir esta hora está aí então a memória de Aaron Neville. Eu sou o Luís Talete e estamos juntos até ao meio-dia.

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1: Onde os frutos maduram, sal e sol em minhas veias, luz e mel em boca alheia. Onde plateia a alta acácia das febres, eu mesmo me deitei para ser a raiz da semente e da madeira e saiva, se fez o meu corpo. Agora chove dentro de mim. Em minhas folhas se demoram gotas, suspensas entre um e outro sol. Em mim pousam cantos e sombras, e eu não sei se são aves ou palavras. Mia Couto.
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0: É Babyface a cantar aqui este Reason for Breathing na Marginal. Lá atrás a Sandra Pimenta em Às Vezes o Paraíso. Proposta para este dia de sexta-feira, para ir ouvindo ao longo do dia. Mais tarde pode também recuperar o episódio em podcast no nosso site. Já sabe também, e por falar nisso, online em marginal.fm já pode então conferir a agenda com o Tiago Castro.
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0: Marginal On Your Own, no Soul Vintage de Hampty Jones, neste dia de sexta-feira. Já daqui a pouco, Can't Fight This Feeling. É a próxima para ouvir, aqui na Marginal, em praticamente 4 minutos.
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1: Notícias na Marginal, a edição das 11 com Sofia Almeida. Bom dia.
2: Bom dia, o Ministro das Finanças prevê que o país chegue ao final do ano com um saldo orçamental próximo de zero, conseguindo desta forma evitar o déficit. Joaquim Miranda Sarmento falava na abertura de uma formação para mais de 150 gestores do setor empresarial do Estado, organizada em Lisboa pelo Ministério das Finanças. O Ministro garantiu que Portugal continua a revelar uma trajetória orçamental bastante sólida e sustentável. A declaração do Ministro das Finanças surge depois de, no relatório anual do Progresso de 2026, entregue à Comissão Europeia a 30 de abril, o Executivo projetar para este ano um saldo orçamental nulo, em vez de um excedente de 0,1% do Produto Interno Bruto e de, a 26 de março, Miranda Sarmento a ter admitido a possibilidade de se registar um pequeno déficit este ano. O PS vai chamar o Ministro da Administração Interna ao Parlamento com caráter de urgência. O Partido Socialista quer esclarecer as posições divergentes entre o que disse o Secretário de Estado norte-americano e o que disse o Ministro Paulo Rangel sobre a utilização da base das Lajes nos Açores. Marco Rubio afirmou que há países da NATO que foram muito prestativos e atenderam aos pedidos dos Estados Unidos mesmo antes de serem solicitados, dando como exemplo Portugal. Ainda ontem, o Ministério da Administração Interna emitiu um comunicado no qual garante que o governo português só autorizou a utilização da base das Lajes pelos Estados Unidos mediante condições que foram logo tornadas públicas e que são conhecidas. Na mesma nota, o Ministério esclarece que o pedido a Portugal para a utilização da base das Lajes só foi feito já depois do ataque ao Irã. O Banco de Portugal quer reduzir a taxa de esforço máxima no crédito à habitação numa tentativa de travar o aumento do endividamento das famílias. A informação é avançada pelo Semanário Expresso, que indica que a medida será presente aos bancos na próxima semana e deverá entrar em vigor até ao início deste verão. Segundo o Semanário, em causa está o ritmo de concessão de empréstimos, que se aproxima dos recordes atingidos em 2006 e 2007 e a possibilidade de uma rápida subida das taxas de juro. A Academia Portuguesa de Cinema anuncia esta sexta-feira os vencedores dos prémios Sofia em Lisboa, com o ator Rui Mendes a receber um prémio de carreira. Os prémios Sofia são dedicados às melhores produções do cinema nacional e a cerimónia da 15ª edição vai decorrer no Grande Auditório do Centro Cultural de Belém, em Lisboa, esta sexta-feira.
1: 3 minutos depois das 11, manhã de sexta, do Ball, diz Going Up in Flames, para começar então esta hora. Já daqui a pouco espreitamos o Dolce Farniente com Pedro Orvalho. 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

0: Então, música de Bruno Mars, I Just Might, a passar aqui pela Marginal, manhã de sexta-feira. Lá atrás, o Dolce Far Niente de Pedro Orvalho. Quero só lembrar também, daqui a pouco vou deixar a nova dose Incognito. É deles hoje o meu destaque na Avenida Marginal, às 11h30.
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1: Último dia da semana com os Incognito em destaque na Avenida. Voltamos ao disco Music Magic Ironic hoje para ouvir Can't Be a Fool. O 20º álbum de originais dos Incognito é assim um dos grandes trabalhos da banda. Saiu no dia de Natal do ano passado e promove uma viagem segura pelo melhor jazz funk.

0: liderados pelo incansável Jean-Paul Blue e Monique. Os Incognito são uma instituição da música inglesa. O ano passado celebraram 45 anos de carreira com o duplo álbum Music Magic Ironic, ao qual voltamos hoje para ouvir o tema Can't Be a Fool. 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

0: Faltam apenas 17 minutos até ao meio-dia. Drake a deixar Don't Matter to Me, colaboração de Michael Jackson, nesta canção do canadiano Drake. Lá atrás, hoje, os Incognito estão em destaque pela Avenida Marginal. Há também nova edição marcada para logo mais, a partir das 3h30. Ainda durante esta hora, vou deixar por aqui a música da semana, Test Drive na Marginal, com a nova de Kelani.
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0: Esta é a música de John Legend, o tema Wonder Woman, que joga aqui com o duplo sentido da palavra Wonder, mulher maravilha, mas também a mulher que faz pensar. Aqui, já a caminho também do meio-dia. A lembrar, nunca é demais, que John Legend tem música nova, uma gravação com a veterana Dionne Warwick. Para já, tenho a nossa música da semana, que a Lani tem sido destaque.
1: 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Kehlani é hoje uma artista R&B de corpo inteiro, vista muitas vezes como alguém entre a pop alternativa, a soul ou mainstream urbano. Kehlani colocou desta vez a sua identidade no centro da ação, mas sem perder o lado emocional da sua escrita, agora mais focado no crescimento pessoal e menos sexual. Não é à toa que o álbum recebeu o seu nome. Kehlani explica que, depois de fases complicadas, todos os caminhos da sua vida a levaram a este momento de renascimento, foco e afirmação pessoal. O tema You Got It, que passou a semana em Test Drive, é exemplo dessa mudança. O apelo à aproximação do parceiro, à divisão de responsabilidades e a necessidade de ser cuidada são temas novos no seu contexto e que servem um novo propósito.

11h55, ouviram então You Got It, a nossa música da semana. Test Drive aqui pela Marginal. Hoje então a fechar o ciclo com a música nova de Kehlani. No dia de hoje estamos também a conhecer melhor, no fundo, a ideia do álbum novo de Kehlani. Estamos então a fechar o dia também com o Luís Talete aqui na Marginal. Segunda-feira voltamos a estar juntos, mas antes disso ainda faço uma paragem no fim de semana, ou seja, no domingo a partir das 5. Quem avança para as próximas horas, como sempre, é a Catarina Pereira. Nós marcamos encontro para, celebrar depois o final de semana. E até o final desta hora, vou deixar também Till Your Well Runs Dry. É uma canção clássica de Peter Tosh que foi regravada por Eric Clapton. Bom dia, bom fim de semana.

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2: 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Boa tarde.
3: Boa tarde. O Ministro dos Assuntos Parlamentares afirmou hoje que o Governo defende a soberania nacional e age respeitando os mecanismos legais aplicáveis à utilização do território nacional. Esta posição foi assumida na intervenção de abertura do debate desta manhã na Assembleia da República, agendado pelo PCP sobre a soberania nacional e defesa da paz, e depois do Secretário-Geral Comunista ter defendido que Portugal deve romper com o coro da loucura da guerra e que o país não deve ser um apêndice dos Estados Unidos e da NATO, mesmo que o governo e Marco Rubio acham outra coisa. Paulo Raimundo fazia uma referência às declarações do secretário de Estado norte-americano, Marco Rubio, que numa entrevista à Fox News referiu que Portugal foi um dos países da NATO que atenderam aos pedidos dos Estados Unidos, mesmo antes destes serem solicitados. Antes, o APGS fez saber que vai chamar o ministro da Administração Interna ao Parlamento. Com caráter de urgência, o Partido Socialista quer esclarecer as posições divergentes entre o que disse o secretário de Estado norte-americano e o que disse o ministro Paulo Rangel sobre a utilização da base das Lajes pelos Estados Unidos. O ministro das Finanças prevê que o país chegue ao fim do ano com um saldo orçamental próximo de zero, conseguindo desta forma evitar o déficit. Joaquim Miranda Sarmento falava na abertura de uma formação para mais de 150 gestores do setor empresarial do Estado, organizada em Lisboa pelo Ministério das Finanças. O ministro garantiu que Portugal continua a revelar uma trajetória orçamental bastante sólida e sustentável. A declaração do Ministro das Finanças surge depois de, no relatório anual de progresso de 2026, entregue à Comissão Europeia a 30 de abril, o Executivo projetar para este ano um saldo orçamental nulo, em vez de um excedente de 0,1% do Produto Interno Bruto, e de, a 26 de março, Miranda Sarmento ter admitido a possibilidade de se registar um pequeno déficit em 2026. O Banco de Portugal quer reduzir a taxa de esforço máxima no crédito à habitação, isto numa tentativa de travar o aumento do endividamento das famílias. A informação é avançada pelo Semanário Expresso, que indica que a medida será apresentada aos bancos na próxima semana e deverá entrar em vigor até ao início deste verão. Segundo o Semanário, em causa está o ritmo de concessões de empréstimos, que se aproxima dos recordes atingidos em 2006 e 2007 e a possibilidade de uma rápida subida das taxas de juros.

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1: E chegamos ao final da semana. Como vai você? Prontos para dançar na minha praia? Escolhi a dupla brasileira Chemical Surf, composto pelos dois produtores, Lucas e Hugo Sanchez. Eles remisturaram este som de Rita Lee e Roberto de Carvalho, nem luxo, nem lixo. Com votos de um ótimo fim de semana. Com saúde para gozar no final.

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1: Boa tarde. O PCP propôs a criação de uma comissão parlamentar de inquérito sobre o envolvimento português no ataque norte-americano e israelita ao Irão, com foco no uso da base das Lajes pelos Estados Unidos. A proposta foi anunciada pela líder parlamentar do PCP, Paula Santos, na intervenção de encerramento do debate desta manhã no plenário da Assembleia da República. Este debate foi agendado pelos comunistas para debater Portugal, a soberania nacional, a resposta à crise e a defesa da paz. No início do debate, o ministro dos Assuntos Parlamentares afirmou que o governo defende a soberania nacional e a respeitando os mecanismos legais aplicáveis à utilização do território nacional. Por seu lado, o PS também já fez saber que vai chamar o ministro da Administração Interna ao Parlamento com caráter de urgência. O Partido Socialista quer esclarecer as posições divergentes entre o que disse o secretário de Estado norte-americano e o que disse o ministro Paulo Rangel sobre a utilização da base das Lajes. Marco Rubio afirmou que há países da NATO que foram muito prestativos e atenderam a pedidos dos Estados Unidos antes mesmo de serem solicitados, dando o exemplo de Portugal. Ainda ontem, o Ministério da Administração Interna emitiu um comunicado no qual garante que o governo português só autorizou a utilização da base das Lajes pelos Estados Unidos mediante condições que foram logo tornadas públicas e que são conhecidas. Na mesma nota, o Ministério esclarece que o pedido a Portugal para a utilização da base das Lajes só foi feito já depois do ataque ao Irão. O ministro das Finanças prevê que o país chegue ao fim do ano com um saldo orçamental próximo de zero, conseguindo desta forma evitar o déficit. Joaquim Miranda Sarmento falava na abertura de uma formação para mais de 150 gestores do setor empresarial do Estado, organizada em Lisboa pelo Ministério das Finanças. O ministro garantiu que Portugal continua a revelar uma trajetória orçamental bastante sólida e sustentável. No futebol, a 34ª e última jornada da Primeira Liga está marcada toda ela para amanhã, com os jogos distribuídos por três horários diferentes. As partidas arrancam às 15h30, com o Porto a receber o Santa Clara para a festa do título. No mesmo horário, o Moreirense defronta o Aveiro. Já para às 18h estão marcadas quatro partidas em simultâneo, que serão decisivas para a luta pela manutenção e pela qualificação para as competições europeias. Para às 8h30 da noite, também de amanhã, terão lugar os encontros de Sporting e Benfica na luta pelo segundo lugar de acesso à Liga dos Campeões. O Sporting joga em casa contra o Gil Vicente, enquanto o Benfica se desloca ao terreno do Estoril. À mesma hora, o Famalicão recebe o Alverca, encerrando assim as contas do campeonato.

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1: Um fóssil com cerca de 289 milhões de anos está a ajudar os cientistas a compreender melhor a origem da respiração moderna. Trata-se de um pequeno réptil, o Captorinus agouti, encontrado numa gruta em Oklahoma, nos Estados Unidos, com um nível de preservação excepcional. Além dos ossos, o fóssil conserva pele com escamas, cartilagem e até vestígios de proteínas, os mais antigos alguma vez identificados. Esta descoberta permitiu aos investigadores reconstruir, pela primeira vez, o sistema respiratório de um réptil primitivo, mostrando que já utilizava a respiração através das costelas, semelhante à dos animais atuais. Este mecanismo foi um passo decisivo na evolução, tornando a respiração mais eficiente e permitindo estilos de vida mais ativos em terra. O estudo, publicado agora na revista Nature, ajuda assim a perceber como surgiram características fundamentais dos vertebrados modernos.
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1: Muito boa tarde. O PCP propôs a criação de uma comissão parlamentar de inquérito sobre o envolvimento português no ataque norte-americano e israelita ao Irão, com foco no uso da base das Lajes pelos Estados Unidos. A proposta foi anunciada pela líder parlamentar do PCP, Paula Santos, na intervenção de encerramento do debate desta manhã em plenário. Este debate foi legendado pelos comunistas para debater Portugal, a soberania nacional, a resposta à crise e a defesa da paz. No início do debate, o ministro dos Assuntos Parlamentares disse que o governo defende a soberania nacional e age respeitando os mecanismos legais aplicáveis à utilização do território nacional. Por seu lado, o PS fez saber que vai chamar o ministro da Administração Interna ao Parlamento com caráter de urgência. O PS quer esclarecer as posições divergentes entre o que disse o secretário de Estado norte-americano e o que disse o ministro Paulo Rangel sobre a utilização da base das Lajes. Marco Rubio afirmou que há países da NATO que foram muito prestativos e atenderam a pedidos dos Estados Unidos antes mesmo, disse, destes serem solicitados, dando o exemplo de Portugal. Ainda ontem, o Ministério da Administração Interna emitiu um comunicado no qual garante que o governo português só autorizou a utilização da base das Lajes pelos Estados Unidos mediante condições que foram logo tornadas públicas e que são conhecidas. Na mesma nota, o Ministério esclarece que o pedido a Portugal para a utilização da base das Lajes só foi feito já depois do ataque ao Irão. O Ministro das Finanças prevê que o país chegue ao fim do ano com um saldo orçamental próximo de zero, conseguindo desta forma evitar um déficit. Joaquim Miranda Sarmento falou na abertura de uma formação para mais de 150 gestores do setor empresarial do Estado, organizada em Lisboa pelo Ministério das Finanças. O Ministro garante que Portugal continua a revelar uma trajetória orçamental bastante sólida e sustentável. O líder do Chega, André Ventura, considerou esta sexta-feira que a reforma laboral apresentada pelo Governo e aprovada em Conselho de Ministros não serve para o país, salientando que é má e que não deve ser aprovada. Não serve o país, não é boa para quem trabalha, desprotege aqueles que vivem do rendimento do seu trabalho, que são a grande maioria, e ignora aqueles que trabalham ainda para mais por turnos ou por horas extraordinárias. Isto é o momento em que estamos, como não é segredo nenhum, nem de ninguém, houve um início de conversação que decidimos fazer ao nível de liderança, da liderança dos dois partidos, o Chega e o PSD, disse também André Ventura, adiantando ainda que esta tarde haverá contactos entre as lideranças das bancadas para se continuar a trabalhar nestas matérias. Ao ponto em que estamos, esta reforma laboral é má, não deve passar e não deve ser aprovada.

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1: Eu sou o Manuel Gênio, um avatar da Instinct, e trago-lhe as notícias das empresas que lideram a nova economia. Deixo-lhe as mais recentes inovações e movimentos estratégicos da Revolut, Google e OpenAI.
0: The Big Ones.
1: A Revolut vai abrir a sua primeira loja física em Barcelona. O espaço, designado Revolut Store, vai ser instalado no centro da cidade. O local não vai funcionar como uma agência bancária tradicional, mas sim focar-se em aconselhamento e experiências ligadas aos serviços digitais. Barcelona é um teste para este novo modelo, que pode vir a ser replicado noutros mercados. A Google anunciou uma nova atualização do Workspace com forte integração de inteligência artificial. As novidades foram apresentadas durante o evento Cloud Next. O destaque da atualização é o sistema Workspace Intelligence. Esta tecnologia usa dados do Gmail, Drive e outras aplicações para ajudar na execução de tarefas. A AI passa a apoiar ações como escrever documentos, organizar folhas de cálculo ou responder a e-mails de forma mais rápida e contextual. A OpenAI estabeleceu uma parceria com a InfoScience para expandir as suas ferramentas de inteligência artificial no setor empresarial. O acordo integra modelos da OpenAI, incluindo o assistente de programação Codex, na plataforma Topaz, da empresa indiana. A intenção é facilitar a implementação destas tecnologias em áreas como engenharia de software e gestão de sistemas. Com esta parceria, a OpenAI ganha acesso a mais clientes empresariais, enquanto a tecnológica indiana reforça a sua oferta de serviços baseados em AI. 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
1: Notícias na Rádio Marginal com Antonieta Lopes da Costa. Boa tarde.
2: Boa tarde. O PS fez saber que vai chamar o Ministro da Administração Interna ao Parlamento com caráter de urgência. O Partido Socialista quer esclarecer as posições divergentes entre o que disse o Secretário de Estado norte-americano e o que disse o Ministro Paulo Rangel sobre a utilização da base das Lajes. Marco Rubio afirmou que há países da NATO que foram muito prestativos e atenderam a pedidos dos Estados Unidos antes mesmo destes serem solicitados, dando o exemplo de Portugal. Ainda ontem, o Ministério da Administração Interna emitiu um comunicado no qual garante que o governo português só autorizou a utilização da base das Lajes pelos Estados Unidos, mediante condições que foram logo tornadas públicas e que são, aliás, conhecidas. Na mesma nota, o Ministério esclarece que o pedido a Portugal para a utilização da base das Lajes só foi feito já depois do ataque ao Irão. O Ministro das Finanças prevê que o país chegue ao fim do ano com o saldo orçamental próximo de zero, conseguindo desta forma evitar um déficit. Joaquim Miranda Sarmento falava na abertura de uma formação para mais de 150 gestores do setor empresarial do Estado, organizada em Lisboa pelo Ministério das Finanças. Garantiu o Ministro que Portugal continua a revelar uma trajetória orçamental bastante sólida e sustentável. O PCP propôs a criação de uma comissão parlamentar de inquérito sobre o envolvimento português ao ataque norte-americano e israelita ao Irão, com foco no uso da base das Lajes pelos Estados Unidos. A proposta foi anunciada pela líder parlamentar do PCP, Paula Santos, na sua intervenção de encerramento do debate desta manhã em plenário. Este debate foi agendado pelos comunistas para debater Portugal, a soberania nacional, a resposta à crise e a defesa da paz. No início do debate, o Ministro dos Assuntos Parlamentares disse também que o Governo defende a soberania nacional e age respeitando os mecanismos legais aplicáveis à utilização do território nacional. O Parlamento aprovou hoje, por unanimidade, um voto de pesar do Presidente da Assembleia da República pela morte do antigo dirigente comunista Carlos Brito, prestando tributo pelo seu legado de combate político e contributo ímpar no percurso democrático. Carlos Brito foi deputado da Assembleia Constituinte e antigo líder parlamentar do PCP. Morreu no passado dia 7 em Alcoutim, no Algarve. Tinha 93 anos. Depois da leitura do voto, ao qual assistiram os familiares de Carlos Brito, todas as bancadas aplaudiram, exceção feita à bancada do Chega. Carlos Brito dirigiu o Avante e foi em 1980 candidato à presidência da República, tendo desistido a favor do general Ramalhianes. A intenção ideológica com o seu partido de origem, o PCP, fundou na viragem do milénio a Associação Política Renovação Comunista, defendendo a convergência das esquerdas. Assinala-se ainda também na parte relativa ao percurso político do antigo líder parlamentar do PCP. O voto de José Pedro Aguiar Branco também destaca a atividade de Carlos Brito como escritor.
1: Início desta tarde na Rádio Marginal, tarde de sexta-feira, 15 de maio, proposta de Aloe Black para o arranque de hora. Daqui a pouco, Avenida Marginal com Luís Talete. Boa tarde.
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Está na Rádio Marginal, tarde de sexta-feira, a caminho do fim de semana, e com a Lua Black nos 98.1. I Need a Dollar. 3 horas e 7 minutos. Vou estar consigo até bem perto das 8. Daqui a pouco, à Avenida Marginal, com Luís Talete. Entretanto, Why I Cry, M.T. Jones, e depois Lana Del Rey. Boa tarde.

Lana Del Rey na Rádio Marginal e com uma música popularizada por Sublime, que já por si também é um tema construído sobre uma música de Gershwin, Doing Time, nestes últimos minutos, também Why I Cry, de M.T. Jones. E agora, na sua Rádio Marginal, pode contar com Angels of Libra, juntamente com Nathan Johnson. Boa tarde.

0: está nos 98.1 nesta tarde de sexta-feira com Angels of Libra e Nathan Johnson, Ain't No Loving. A seguir, More Than I Can Bear, tema de Matt Bianco, e mais à frente pode contar com Avenida Marginal de Luís Talete. Boa tarde.
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Uma música assinada por Matt Bianco, More Than I Can Bear. Dentro de alguns instantes, Avenida Marginal com Luís Talete. Antes, um clássico de Sade, King of Sorrow. Mas por agora, Waves é uma música de Fiji Blue para ouvir na Rádio Marginal. Boa tarde.

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1: Último dia da semana com os Incognito em destaque na Avenida. Voltamos ao disco Music Magic Ironic hoje para ouvir Can't Be a Fool. O 20º álbum de originais dos Incognito é assim um dos grandes trabalhos da banda. Saiu no dia de Natal do ano passado e promove uma viagem segura pelo melhor jazz funk que há memória.

0: liderados pelo incansável Jean-Paul Blue Monique, os Incognito são uma instituição da música inglesa. O ano passado celebraram 45 anos de carreira com o duplo álbum Music Magic Ironic, ao qual voltamos hoje para ouvir o tema Can't Be a Fool. Este episódio da Avenida Marginal já está disponível em podcast no site marginal.fm.
1: This is Avenida Marginal. 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

0: também Incógnito, hoje em destaque na Avenida Marginal, de Luís Talet. Já a seguir, Rafael Sadik. Boa tarde.
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Está na Rádio Marginal com Rafael Sadiq, Good Man. Agora recuperamos esta das TLC, Waterfalls, e depois Float de Sam Henshaw. Boa tarde, boa sexta-feira.

Na rádio marginal, Sam Henshaw com o tema Float, também Waterfalls das TLC. Quase quase a chegarmos às quatro, primeiro com Mayor Hawthorne, Maybe So, Maybe No, e depois Meghan Trainor, Like I'm Gonna Lose You. É uma música que tem também a participação de John Legend. E são as canções que nos levam até às notícias com Antonieta Lopes da Costa.

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2: Boa tarde. O Ministério da Saúde está a trabalhar para, num esforço final, nas próximas semanas, subscrever um acordo coletivo de trabalho para os enfermeiros que dê visibilidade e previsibilidade a estes profissionais, anunciou hoje o Primeiro-Ministro. Em Gondomar, no Distrito do Porto, num congresso que hoje reúne milhares de enfermeiros e estudantes de enfermagem, Luís Montenegro falou da valorização da carreira nesta profissão. Estamos a trabalhar e eu faço votos para que a equipa do Ministério da Saúde, aqui bem representada pela sua líder, a ministra Ana Paula Martins, faça a sua, nas próximas semanas, o esforço final, adicional, que é necessário para se dar novamente um exemplo de estarmos com os enfermeiros na vanguarda, disse, dirigindo-se ao bastonário da Ordem dos Enfermeiros, que o antecedeu no período de intervenções. E garantiu, isto é, encerrarmos e subscrevermos um acordo coletivo de trabalho que dê visibilidade, mas sobretudo previsibilidade, àqueles que são os objetivos de quem abraça esta carreira. No 7º Congresso dos Enfermeiros, que se realiza no Pavilhão Multiusos de Gondomar e onde compareceu para a sessão de abertura ao lado da Ministra da Saúde e do Diretor Executivo do Serviço Nacional de Saúde, Álvaro Almeida, o Primeiro-Ministro disse que o seu Executivo já fez na área da saúde 11 protocolos com profissionais de saúde. O líder do Chega, André Ventura, considerou esta sexta-feira que a reforma laboral apresentada pelo Governo e aprovada em Conselho de Ministros não serve para o país, salientando que é má e que não deve ser aprovada. Não serve o país, não é boa para quem trabalha, desprotege aqueles que vivem do rendimento do seu trabalho, que são a grande maioria, e ignora aqueles que trabalham ainda para mais por turnos e horas extraordinárias. Isto é o momento em que estamos, como não é segredo nenhum, nem de ninguém, houve um início de conversação que decidimos fazer ao nível da liderança dos dois partidos, o Chega e o PSD, disse André Ventura, adiantando que esta tarde haverá contactos entre as lideranças das bancadas para se continuar a trabalhar nestas matérias. Ao ponto em que estamos, esta reforma laboral é má, não deve passar e não deve ser aprovada. O PCP propôs a criação de uma comissão parlamentar de inquérito sobre o envolvimento português no ataque norte-americano e israelita ao Irão, com foco no uso da base das Lajes pelos Estados Unidos. A proposta foi anunciada pela líder parlamentar do PCP, Paula Santos, na intervenção de encerramento do debate desta manhã em plenário. Já o PS fez saber que vai chamar o Ministro da Administração Interna ao Parlamento, com caráter de urgência. O PS quer esclarecer as posições divergentes entre o que disse o secretário de Estado norte-americano e o que disse o Ministro Paulo Rangel sobre a utilização da base das Lajes. Marco Rubio afirmou que há países na NATO que foram muito prestativos e atenderam a pedidos dos Estados Unidos antes mesmo destes serem solicitados, dando o exemplo de Portugal. Ainda ontem, o Ministério da Administração Interna emitiu um comunicado onde garante que o governo português só autorizou a utilização da base das Lajes pelos Estados Unidos mediante condições que foram logo tornadas públicas e que são conhecidas. Na mesma nota, o Ministério esclarece que o pedido a Portugal para a utilização da base das Lajes só foi feito já depois do ataque ao Irão. O Parlamento aprovou hoje por unanimidade um voto de pesar do Presidente da Assembleia da República pela morte do antigo dirigente comunista Carlos Brito, prestando tributo pelo seu legado de combate político e com um contributo ímpar no percurso democrático. Carlos Brito foi deputado à Assembleia Constituinte, antigo líder parlamentar do PCP, morreu no passado dia 7, no Algarve, tinha 93 anos. Carlos Brito dirigiu a Avante, foi em 1980 candidato à Presidência da República, desistiu depois a favor de Ramalhianos. A intenção ideológica com o seu partido de origem, o PCP, fundou na viragem do milénio a Associação Política Renovação Comunista, defendendo a convergência das esquerdas. Assinala-se ainda na parte relativa ao percurso político do antigo líder parlamentar do PCP, neste voto de José Pedro Aguiar Branco, onde também se destaca a atividade de Carlos Brito como escritor.
1: Tarde de sexta-feira, daqui a pouco há Test Drive, com a música que esteve em destaque toda a semana. Abertura de hora com Craig David. Boa tarde.

tarde de sexta-feira, 15 de maio, e a caminho do fim de semana, a abertura de hora com Craig David, a sua versão para Let's Stay Together de Al Green. Entretanto, Anthony David e Algebra Blessed, para ouvir agora Need You Now. E daqui a pouco pode contar com o Test Drive.

98.1 no FM, a Rádio Marginal, e Lauryn Hill com a sua versão para Can't Take My Eyes Off of You. Também Need You Now de Anthony David e Algebra Blessed. E agora, Mama's Gun juntamente com Brian Jackson. Boa tarde.

0: Gunn, juntamente com uma das lendas da Soul, Brian Jackson, aqui com o tema Dig. Daqui a pouco o Test Drive, mas já a seguir, a voz de Seal, vamos ouvir If You Don't Know Me By Now. Boa tarde.
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Nos últimos minutos na Rádio Marginal, a versão de Seal para If You Don't Know Me By Now. À frente, recordamos a voz de Sara Tavares, mas por agora, Anthony Hamilton traz-nos simplesmente Boa tarde.

Sara Tavares em recordação nesta tarde de sexta-feira, o tema One Love, também Anthony Hamilton lá atrás, agora People Every Day por Arrested Development e depois uma das mais recentes propostas da sua rádio marginal, uma música de Stephen Sanchez. Boa tarde.

0: Muito amor nesta tarde de sexta-feira na Rádio Marginal. Love, love, love por parte de Stephen Sanchez. À frente, Lila James, vamos ouvir Good Time. E daqui a pouco, já sabe, há Test Drive. Boa tarde.
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está nos 98.1 Rádio Marginal com Lila James, Good Time. Agora Lenny Kravitz, It Ain't Over Till It's Over, antes da edição de hoje do Test Drive, com a música que esteve em destaque toda

0: Test Drive na Rádio Marginal. Uma viagem com as novidades da música mais perto do mar. Kehlani é hoje uma artista R&B de corpo inteiro, vista muitas vezes como alguém entre a pop alternativa, a soul ou mainstream urbano. Kehlani colocou desta vez a sua identidade no centro da ação, mas sem perder o lado emocional da sua escrita, agora mais focado no crescimento pessoal e menos sexual. Não é à toa que o álbum recebeu o seu nome. Kehlani explica que, depois de fases complicadas, todos os caminhos da sua vida a levaram a este momento de renascimento, foco e afirmação pessoal. O tema You Got It, que passou a semana em Test Drive, é exemplo dessa mudança. O apelo à aproximação do parceiro, à divisão de responsabilidades e a necessidade de ser cuidada são temas novos no seu contexto e que servem um novo propósito.
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Na Rádio Marginal e no Test Drive desta semana, Kellani com o tema You Got It. Na próxima semana vamos ter uma nova faixa em destaque. A caminho das 5 da tarde, já a seguir há notícias com Antonieta Lopes da Costa. Até lá, fica uma música dos The Sacred Souls, a banda da Califórnia que atua em julho no Festival Jardins do Marquês Oeiras Valley. Oportunidade única para conferir em concerto a soul dos The Sacred Souls. Fica Can I Call You Rose? Até às 5. Boa tarde.

0: 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Boa tarde.
1: Boa tarde.
2: Boa tarde. O Ministério da Saúde está a trabalhar para, num esforço final, nas próximas semanas, subscrever um acordo coletivo de trabalho para os enfermeiros que dê visibilidade e previsibilidade a estes profissionais, anunciou hoje o Primeiro-Ministro. Em Gondomar, no Distrito do Porto, num congresso que hoje reúne milhares de enfermeiros e estudantes de enfermagem, Luís Montenegro falou da valorização da carreira nesta profissão. Estamos a trabalhar e eu faço votos para que a equipa do Ministério da Saúde, aqui bem representada pela sua líder, a ministra Ana Paula Martins, faça a sua, nas próximas semanas, o esforço final adicional que é necessário para se dar novamente um exemplo de estarmos com os enfermeiros na vanguarda, disse, dirigindo-se ao bastonário da Ordem dos Enfermeiros, que o antecedeu no período de intervenções. E garantiu, isto é, encerrarmos e subscrevermos um acordo coletivo de trabalho que dê visibilidade, mas sobretudo previsibilidade àqueles que são os objetivos de quem abraça esta carreira. No 7º Congresso dos Enfermeiros, que se realiza no Pavilhão Multiusos de Gondomar e onde compareceu para a sessão de abertura ao lado da Ministra da Saúde e do Diretor Executivo do Serviço Nacional de Saúde, Álvaro Almeida, o Primeiro-Ministro disse que o seu Executivo já fez na área da saúde 11 protocolos com profissionais de saúde. O líder do Chega, André Ventura, considerou esta sexta-feira que a reforma laboral apresentada pelo Governo e aprovada em Conselho de Ministros não serve para o país, salientando que é má e que não deve ser aprovada. Não serve o país, não é boa para quem trabalha, desprotege aqueles que vivem do rendimento do seu trabalho, que são a grande maioria, e ignora aqueles que trabalham ainda para mais por turnos e horas extraordinárias. Isto é o momento em que estamos, como não é segredo nenhum, nem de ninguém, houve um início de conversação que decidimos fazer ao nível da liderança dos dois partidos, o Chega e o PSD, disse André Ventura, adiantando que esta tarde haverá contactos entre as lideranças das bancadas para se continuar a trabalhar nestas matérias. Ao ponto em que estamos, esta reforma laboral é má, não deve passar e não deve ser aprovada. O PCP propôs a criação de uma comissão parlamentar de inquérito sobre o envolvimento português no ataque norte-americano e israelita ao Irão, com foco no uso da base das Lajes pelos Estados Unidos. A proposta foi anunciada pela líder parlamentar do PCP, Paula Santos, na intervenção de encerramento do debate desta manhã em plenário. Já o PS fez saber que vai chamar o Ministro da Administração Interna ao Parlamento com caráter de urgência. O PS quer esclarecer as posições divergentes entre o que disse o secretário de Estado norte-americano e o que disse o ministro Paulo Rangel sobre a utilização da base das Lajes. Marco Rubio afirmou que há países na NATO que foram muito prestativos e atenderam a pedidos dos Estados Unidos antes mesmo destes serem solicitados, dando o exemplo de Portugal. Ainda ontem, o Ministério da Administração Interna emitiu um comunicado onde garante que o governo português só autorizou a utilização da base das Lajes pelos Estados Unidos mediante condições que foram logo tornadas públicas e que são conhecidas. Na mesma nota, o Ministério esclarece que o pedido a Portugal para a utilização da base das Lajes só foi feito já depois do ataque ao Irão. O Parlamento aprovou hoje por unanimidade um voto de pesar do Presidente da Assembleia da República pela morte do antigo dirigente comunista Carlos Brito, prestando tributo pelo seu legado de combate político e com um contributo ímpar no percurso democrático. Carlos Brito foi deputado à Assembleia Constituinte, antigo líder parlamentar do PCP, morreu no passado dia 7 no Algarve, tinha 93 anos. Carlos Brito dirigiu a Avante, foi em 1980 candidato à presidência da República, desistiu depois a favor de Ramalhianes. A intenção ideológica com o seu partido de origem, o PCP, fundou na viragem do milénio a Associação Política Renovação Comunista, defendendo a convergência das esquerdas. Assinala-se ainda na parte relativa ao percurso político do antigo líder parlamentar do PCP, neste voto de José Pedro Aguiar Branco, onde também se destaca a atividade de Carlos Brito como escritor.
0: Rádio Marginal, nesta tarde de sexta-feira, a caminho do fim de semana, abertura de hora com os australianos Cooking on Three Burners e daqui a pouco a agenda marginal com propostas culturais. Boa tarde.

Cooking on Three Burners, e aqui com a contribuição de Kylie Oldest, Mind Made Up. 5 horas e 8 minutos, dentro de alguns instantes há informação de trânsito, informação para o seu regresso a casa nesta tarde de sexta-feira e a caminho do fim de semana. Também a agenda marginal passa já a seguir, mas primeiro um tema de Otis Kane para ouvir agora, Let Me Love You. Boa tarde.

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1: A cantora e multi-instrumentista Rita Braga sobe esta noite ao palco da Galeria Zé dos Bois. Apresenta o novo álbum Fado Tropical, o quinto da carreira e o primeiro totalmente cantado em português. Inspirado em antigos arquivos e repertório de fado dos séculos XIX e XX, o disco revisita as raízes do género, misturando sonoridades tradicionais com influências de rock, música exótica e bandas sonoras de cinema. O concerto conta com as participações especiais de João Cabrita no saxofone, Rui Rodrigues nas percussões e eletrónica e ainda o convidado especial GP Simões, com quem Rita Braga recupera o clássico brasileiro Chão de Estrelas. Rita Braga em concerto, esta noite na Galeria Zé dos Bois em Lisboa, no Bairro Alto, a partir das 22 horas. Continua no Centro Cultural de Belém a exposição Reflexos, Enclaves, Desvios, de José Pedro Croft. A mostra reúne esculturas, desenhos, gravuras e relevos que exploram a relação entre corpo, espaço, arquitetura e percepção. As obras cruzam o rigor geométrico com a experiência sensorial, jogando com os limites entre o plano e as três dimensões. Reflexos, Enclaves, Desvios, de José Pedro Croft, exposição para ver no CCB.
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0: primeiro na Rádio Marginal com agenda cultural, propostas culturais que pode voltar a conferir no site da rádio em marginal.fm. Entretanto, canção de Stokely aqui com Organic. 5 horas e 17 minutos e agora a informação de trânsito na Marginal. Há fila em Algés em direção a Cascais, na A5 no sentido Lisboa-Cascais, fila da subida do Monsanto até ao Estádio Nacional, no sentido inverso à fila da Ribeira da Laje até ao Oeiras devido a acidente. Mais à frente, novamente fila na descida do Monsanto. No IC19, sentido Lisboa-Sintra, a fila de Pinamanica até Terceira, no sentido inverso, fila na descida do Monsanto. Na segunda circular, no sentido Benfica-Aeroporto, a fila das Torres de Lisboa até o Campo Grande e da Encarnação até Sacavém. No sentido inverso, fila do Radar até ao Campo Grande. A1 pode contar com fila de Sacavém até Santa Iria e devido a acidente. Ponto 25 de Abril, fila de Campo Polido até ao ponto, os acessos estão preenchidos.
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0: sons mais eletrónicos nestes últimos minutos, a cargo de Groove Armada, o tema History. À frente vamos receber Silva, Beija Eu e também a previsão da meteorologia para amanhã, sábado.
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proposta da sua rádio marginal para Diamond Ortiz, Done Me Wrong, também Silva com Beija Eu. 5 horas e 32 minutos e agora a previsão da meteorologia para este fim de semana. Amanhã, sábado, previsão de 21 graus para Lisboa, 18 para o Porto. Faro deve chegar a uma máxima de 25 graus. No domingo, 21 graus de máxima para Lisboa, com o céu um pouco mais nublado. A norte do Porto também com o céu nublado, a máxima a rondar os 17 graus. Faro deve chegar a uma máxima de 25.

Na Rádio Marginal, canção de Arlo Parks, aqui com Just Go. Para trás, Thinking About You, por parte de Becca Stevens Band. Faltam 20 minutos para as 6 da tarde e agora informação sobre o trânsito. Na Marginal, fila em Algés em direção a Cascais, na A5 sentido Lisboa-Cascais, fila da subida do Monsanto até ao Estádio Nacional, no sentido inverso à fila da Ribeira da Laje até ao Oeiras devido a acidente. Mais à frente, novamente fila na descida do Monsanto, no IC19 sentido Lisboa-Sintra, à fila de Pinamanica até Terceira e no sentido inverso, fila na descida do Monsanto. Na segunda circular, sentido Benfica-Aeroporto, à fila das Torres de Lisboa até o Campo Grande e da Encarnação até Sacavém. No sentido inverso, fila do Radar até o Campo Grande. Na A1, fila de Sacavém até Santa Iria, devido a acidente. E na Ponte 25 de Abril, à fila de Campo Polido até à Ponte, os acessos estão preenchidos.

0: boa notícia para ouvir na Rádio Marginal, mas já a seguir, Faith in Love, Gregory Porter. Boa tarde.
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1: Um fóssil com cerca de 289 milhões de anos está a ajudar os cientistas a compreender melhor a origem da respiração moderna. Trata-se de um pequeno réptil, o Captorinus agouti, encontrado numa gruta em Oklahoma, nos Estados Unidos, com um nível de preservação excepcional. Além dos ossos, o fóssil conserva pele com escamas, cartilagem e até vestígios de proteínas, os mais antigos alguma vez identificados. Esta descoberta permitiu aos investigadores reconstruir pela primeira vez o sistema respiratório de um réptil primitivo, mostrando que já utilizava a respiração através das costelas, semelhante à dos animais atuais. Este mecanismo foi um passo decisivo na evolução, tornando a respiração mais eficiente e permitindo estilos de vida mais ativos em terra. O estudo, publicado agora na revista Nature, ajuda assim a perceber como surgiram características fundamentais dos vertebrados modernos.
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Minutos com Bruno Mars, I Just Might. Para trás também é bom saber. Pode contar sempre com uma boa notícia na Rádio Marginal. Também por vezes curiosidades científicas. Tudo para conferir ou voltar a conferir no site da rádio em marginal.fm. Quase a chegarmos às 6 da tarde. E antes das notícias com Antonieta Lopes da Costa, Gotham Project, notas até às 6. Boa tarde.

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2: Muito boa tarde. Há uma concentração da Climáximo frente ao edifício da Presidência do Conselho de Ministros, à Culturgest. Há um perímetro de segurança à volta do edifício, com o trânsito que já foi cortado na João 21, entretanto reabriu. Tem faixas com a frase "Estão a destruir tudo o que amas" e outras de apoio aos palestinianos, com uma manifestação, concentração, que deverá começar daqui a meia hora, pelas 6:30 da tarde. Esquadra do Rato estará na lista de encerramentos do Governo. O plano passará também pelo fecho das esquadras da Baixa e de Benfica. A esquadra da PSP do Rato, em Lisboa, estará mesmo na lista de encerramentos do Governo. A informação foi adiantada à Renascença por fonte policial esta sexta-feira. O plano passará também pelo fecho da esquadra da Baixa, concentrando o efetivo na divisão do Martim Muniz. A mesma fonte indica que deverão ainda encerrar as esquadras de bairro da divisão de Benfica. O ministro da Administração Interna, Luís Neves, já tinha admitido esta semana o fecho de algumas esquadras em Lisboa e no Porto, com o objetivo de colocar mais agentes na rua. O Ministério da Saúde está a trabalhar para, num esforço final das próximas semanas, subscrever um acordo coletivo de trabalho para os enfermeiros, que dê visibilidade e previsibilidade àqueles profissionais. O anúncio foi feito por Luís Montenegro, em Gondomar, no distrito do Porto, num congresso que hoje reúne milhares de enfermeiros e estudantes de enfermagem. O primeiro-ministro falou da valorização da carreira desta profissão. Estamos neste momento a trabalhar, faço votos para que a equipa do Ministério da Saúde faça nas próximas semanas o esforço final adicional que é necessário para darmos novamente um exemplo de estarmos com os enfermeiros na vanguarda, disse dirigindo-se ao bastonário da Ordem dos Enfermeiros, que o antecedeu no período de intervenções. O primeiro-ministro garantiu é encerrarmos e subscrevermos um acordo coletivo de trabalho que dê visibilidade, mas que sobretudo que dê previsibilidade àqueles que são os objetivos de quem abraça esta carreira. No 7º Congresso dos Enfermeiros, que se realiza no Pavilhão Multiusos de Gondomar e onde compareceu para a sessão de abertura ao lado da Ministra da Saúde, Diretor Executivo do Serviço Nacional de Saúde, Álvaro Almeida, o Primeiro-Ministro disse que o seu Executivo já fez na área da saúde 11 protocolos com profissionais de saúde. O Parlamento aprovou hoje por unanimidade um voto de pesar do Presidente da Assembleia da República pela morte do antigo dirigente comunista Carlos Brito, prestando um tributo pelo seu legado de combate político e contributo ímpar no percurso democrático. Carlos Brito foi deputado da Assembleia Constituinte, antigo líder parlamentar do PCP, morreu no passado dia 7 em Alcoutim, no Algarve, tinha 93 anos. Depois da leitura do voto ao qual assistiram os familiares de Carlos Brito, todas as bancadas aplaudiram, todas, exceto a bancada do Chega. Carlos Brito dirigiu o jornal Avante, foi em 1980 candidato à presidência da República, desistiu a favor do general Ramalhianos, teve uma ruptura ideológica com o seu partido de origem, o PCP, e fundou na viragem do milénio a Associação Política Renovação Comunista, defendendo a convergência das esquerdas. Assinala-se também na parte relativa ao percurso político do antigo líder parlamentar do PCP. O voto de José Pedro Aguiar Branco também destacou a atividade de Carlos Brito como escritor.
1: Final da tarde de sexta-feira, 15 de maio, sexta-feira e a caminho do fim de semana. Esta hora abre com Jules Holland e Jamiroquai. Daqui a pouco, a minha praia. Boa tarde.

Abertura de mais uma hora com muita música na Rádio Marginal e com Jules Holland e Jamiroquai, I'm in a Mood for Love. Daqui a pouco há A Minha Praia, uma sugestão musical de Luís Montes, mas por agora Vertigo, para combatermos também as vertigens com a música de Aaron Childs. Boa tarde.

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1: E chegamos ao final da semana. Como vai você? Prontos para dançar na minha praia? Escolhi a dupla brasileira Chemical Surf, composto pelos dois produtores, Lucas e Hugo Sanchez. Eles remisturaram este som de Rita Lee e Roberto de Carvalho, nem luxo, nem lixo. Com votos de um ótimo fim de semana. Com saúde para gozar no final.

É um tema essencial da soul e do funk por Stevie Wonder, a recordarmos Superstition. Também por aqui a minha praia com uma sugestão musical de Luís Montes e que pode voltar a ouvir as vezes que quiser no site da rádio marginal.fm. 6 horas e 16 minutos, há informação de trânsito agora. Na Marginal, fila na reta do Dafundo em direção a Cascais. Na A5, no sentido de Lisboa-Cascais, há fila da subida do Monsanto até ao Estádio Nacional. No sentido inverso, fila de Caselas até às Amoreiras. No IC19, no sentido Lisboa-Sintra, fila de Pinamanique até Terceira. No sentido inverso, há fila da Amadora até Pinamanique. Na segunda circular, sentido Benfica-Aeroporto, há fila das Torres de Lisboa até ao Campo Grande e da Encarnação até Sacavém. No sentido inverso, fila do Campo Grande até Pinamanique. Na A1, fila da Bobadela até Alverca. Na Ponte 25 de Abril, há fila de Campo Lido até à Ponte. Os acessos estão preenchidos.

0: na Rádio Marginal. Anyone in Love, canta Jalen Ngwanda. Daqui a pouco pode contar com a previsão da meteorologia para o fim de semana, mas já a seguir um tema original dos Beatles. Boa tarde.
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Na Rádio Marginal com Fun Loving Criminals, Up on the Hill. Também Marilyn McCoo e Billy Davis Jr. revisitaram juntos um tema dos Beatles, And I Love Her. 6 horas e 32 minutos e agora a previsão da meteorologia para os próximos dias, para o fim de semana. Amanhã, sábado, máxima de 21 graus para Lisboa, céu pouco nublado, a norte no Porto máxima de 18, mais a sul em Faro máxima de 25 graus. E depois de amanhã, no domingo, mais nuvens na zona de Lisboa, máxima de 21 graus, também céu mais nublado, a norte no Porto máxima de 17, já Faro deve chegar a uma máxima de 25 graus.

MT Jones a marcar presença nesta tarde de sexta-feira e a caminho do fim de semana. On Our Own. Também por aqui Aloe Black, The Man. A 20 minutos das 7, há informação de trânsito para conferir agora. Na marginal, aliás, vamos olhar então para essa informação de trânsito na marginal, à fila de Belém até à Cruz Quebrada, na A5 no sentido Lisboa-Cascais, à fila da subida do Monsanto até ao Estádio Nacional, no sentido inverso à fila de Caselas até às Amoreiras, no IC19 no sentido Lisboa-Sintra, fila de Pinamanique até Terceira, no sentido inverso à fila da Amadora até Pinamanique, na segunda circular, sentido Benfica-Aeroporto, fila das Torres de Lisboa até ao Campo Grande, no sentido inverso à fila do Campo Grande até Pinamanique. Na A1, lentidão de Santa Iria até Alverca e na Ponte 25 de Abril, fila de Campo Polido até à Ponte, os acessos estão preenchidos.

0: Tarde de sexta-feira na Rádio Marginal e com Erika Badu, Apple Tree. A seguir, Johnny Bristol e mais à frente, a Super Toast. Boa tarde.
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0: Últimos minutos com música de Johnny Bristol, Hang On In There Baby, e agora edição de sexta-feira de Super Toast.
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2: Eu sou o Manuel Gênio, um avatar da Instinct, e trago-lhe as notícias das empresas que lideram a nova economia. Deixo-lhe as mais recentes inovações e movimentos estratégicos da Revolut, Google e OpenAI.
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2: A Revolut vai abrir a sua primeira loja física em Barcelona. O espaço, designado Revolut Store, vai ser instalado no centro da cidade. O local não vai funcionar como uma agência bancária tradicional, mas sim focar-se em aconselhamento e experiências ligadas aos serviços digitais. Barcelona é um teste para este novo modelo, que pode vir a ser replicado noutros mercados. A Google anunciou uma nova atualização do Workspace com forte integração de inteligência artificial. As novidades foram apresentadas durante o evento Cloud Next. O destaque da atualização é o sistema Workspace Intelligence. Esta tecnologia usa dados do Gmail, Drive e outras aplicações para ajudar na execução de tarefas. A AI passa a apoiar ações como escrever documentos, organizar folhas de cálculo ou responder a e-mails de forma mais rápida e contextual. A OpenAI estabeleceu uma parceria com a InfoSize para expandir as suas ferramentas de inteligência artificial no setor empresarial. O acordo integra modelos da OpenAI, incluindo o assistente de programação Codex, na plataforma Topaz, da empresa indiana. A intenção é facilitar a implementação destas tecnologias em áreas como engenharia de software e gestão de sistemas. Com esta parceria, a OpenAI ganha acesso a mais clientes empresariais, enquanto a tecnológica indiana reforça a sua oferta de serviços baseados em AI. Saiba mais sobre inovação e nova economia em supertoast.pt.

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1: Entretanto, estamos a caminho das 7 da tarde, já a seguir há notícias com Antonieta Lopes da Costa. Entretanto, e até às 7, fica uma recordação, esta a cargo de Earth, Wind and Fire, para ouvirmos agora Fantasy. É o tema que nos leva até às 7 da tarde.

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1: As notícias na Rádio Marginal com Antoneta Lopes da Costa. Boa tarde.
2: Muito boa tarde. O Banco de Portugal prepara-se para reduzir a taxa de esforço no acesso ao crédito à habitação. Segundo o Jornal Expresso, trata-se de uma redução entre 5% e 10%. A medida vai ser apresentada aos bancos durante a próxima semana e deverá entrar em vigor até o início do verão. O ritmo de concessão de empréstimos pelos bancos tem-se mostrado uma preocupação numa altura em que o preço das casas continua a subir e que se mantém a possibilidade de subida de taxas de juro. O Banco de Portugal diz que o objetivo da medida é manter a estabilidade financeira e evitar problemas futuros. Atualmente, a taxa de esforço máxima a cumprir pelas famílias está nos 50% para terem acesso a novos créditos. Ora, os clientes não poderão ultrapassar esse limiar. Segundo dados do Banco de Portugal citados pelo Semanário, em 2025, 94% dos novos créditos apresentavam taxas de esforço iguais ou superiores aos tais 50% e 4% apresentavam taxas de esforço de 50% a 60%. 2% tinham taxas superiores a 60%, que isto significar que, com as novas regras, muitos clientes que até agora tinham acesso a crédito bancário podem ficar de fora. A Esquadra do Rato está na lista dos encerramentos do governo. O plano passará também pelo fecho de esquadras da Baixa e de Benfica. A esquadra da PSP do Rato em Lisboa poderá ser encerrada pelo governo. A informação foi adiantada por fonte policial esta sexta-feira à Renascença. O plano passará também pelo fecho da Esquadra da Baixa, concentrando o efetivo na divisão do Martim Muniz. A mesma fonte indicou que deverão ainda encerrar as esquadras de bairro da divisão de Benfica. O ministro da Administração Interna, Luís Neves, já tinha admitido esta semana o fecho de algumas esquadras em Lisboa e no Porto, com o objetivo de colocar mais agentes nas ruas. O governo afirma que a utilização do território nacional respeita mecanismos legais. O ministro dos Assuntos Parlamentares afirmou hoje que o governo defende a soberania nacional e age respeitando os mecanismos legais, isto depois do PCP defender que Portugal não é um apêndice norte-americano. Esta posição foi assumida por Carlos Amorim na intervenção de abertura do debate hoje de manhã no plenário, agendado pelo PCP. Paulo Raimundo fazia referência às declarações do secretário de Estado norte-americano, Marco Rubio, que numa entrevista à Fox News elogiou a cooperação de Portugal com os Estados Unidos. Já o PS vai chamar o ministro dos Negócios Estrangeiros ao Parlamento, com caráter de urgência. Os socialistas querem esclarecer as posições divergentes entre o que disse o secretário de Estado americano, Marco Rubio, e o que disse Paulo Rangel. Marco Rubio elogiou Portugal por ter aceito o pedido dos Estados Unidos para utilizar a base das Lajes no conflito com o Irão. O secretário de Estado norte-americano afirmou que a autorização foi dada ainda antes de Portugal saber qual seria o pedido. Já o Ministério dos Negócios Estrangeiros reagiu em comunicado e afirmou que a autorização só foi dada mediante algumas condições. O Ministério da Saúde está a trabalhar para, num esforço final, nas próximas semanas, subscrever um acordo coletivo de trabalho com os enfermeiros que dê visibilidade e previsibilidade a estes profissionais. Anunciou hoje Luís Montenegro, em Gondomar, no Porto, num congresso que hoje reúne milhares de enfermeiros e estudantes de enfermagem. Luís Montenegro falou da valorização da carreira nesta profissão. Estamos neste momento a trabalhar, faço votos para que a equipa do Ministério da Saúde faça nas próximas semanas o esforço final adicional que é preciso para se dar novamente um exemplo e estarmos com os enfermeiros na vanguarda, disse, dirigindo-se ao bastonário da Ordem dos Enfermeiros, que o antecedeu no período de intervenções, garantindo, isto é, encerrarmos e subscrevermos um acordo coletivo de trabalho que dê visibilidade, mas sobretudo dê previsibilidade àqueles que são os objetivos de quem abraça esta carreira. Isto aconteceu no 7º Congresso dos Enfermeiros, que se realiza então no Pavilhão Multiusos de Gondomar, e onde compareceu para a sessão de abertura ao lado da Ministra da Saúde e do Diretor do Executivo do Serviço Nacional de Saúde. O Primeiro-Ministro disse que o seu Executivo já fez na área da saúde 11 protocolos com profissionais de saúde.
1: Rádio Marginal, com esta hora a começar com uma música de Billy Ocean. Daqui a pouco a poesia, às vezes o paraíso. Boa tarde.
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Tarde de sexta-feira, final da tarde de sexta-feira, com música de Billy Ocean, Love Really Hurts Without You. Daqui a pouco há a poesia, às vezes o paraíso, com Sandra Pimenta. Entretanto, Duran Jones and the Indications, com a contribuição de Aaron Fraser, para Let's Take Our Time. Boa tarde.

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0: Últimos minutos com Sharon Jones and the Dap Kings, Something's Changed. Também recuperamos a voz de Whitney Houston com If I Told You That. 7 horas e 18 minutos. Agora, informação de trânsito na sua rádio Marginal. E na Marginal, a fila de Belém até à Cruz Quebrada, na A5, no sentido Lisboa-Cascais, fila da subida do Monsanto até ao Estádio Nacional, e no sentido inverso, a fila de Caselas até às Amoreiras. No IC19, sentido Lisboa-Sintra, fila de Pinamanique até Terceira, no sentido inverso, a fila da Amadora até Pinamanique. Segunda circular, sentido Benfica-Aeroporto, a fila das Torres do Lisboa até o Campo Grande, e no sentido inverso, fila do Campo Grande até Pinamanique. Há um lentidão de Santa Iria até Alverca. Na ponte 25 de Abril, fila de Campo Leiro até à ponte, os acessos estão preenchidos.
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0: So Good As Hell. Já a seguir, John Legend com o tema Save Room, e daqui a pouco recebemos poesia, às vezes o paraíso, com a voz de Sandra Pimenta. A continuação de uma boa tarde, já nesta reta final de sexta-feira.
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1: Onde os frutos maduram, sal e sol em minhas veias, luz e mel em boca alheia. Onde plateia a alta acácia das febres, eu mesmo me deitei para ser a raiz da semente e da madeira e seiva, se fez o meu corpo. Agora chove dentro de mim. Em minhas folhas se demoram gotas, suspensas entre um e outro sol. Em mim pousam cantos e sombras, e eu não sei se são aves ou palavras. Mia Couto.
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Primeiro John Legend no início desta sequência, pelo meio às vezes o Paraíso com Sandra Pimenta. E entretanto, We Don't Have To Be Alone, os The Sacred Souls, banda da Califórnia e um dos nomes mais aguardados do Festival Jardins do Marquês Oeiras Valley, trazem-nos a sua soul, inspirada pelos anos 60 e 70. E é um dos concertos obrigatórios da edição deste ano do Jardins do Marquês, Oeiras Valley. A não perder, concerto de The Sacred Soul. 7 horas e 32 minutos, agora a previsão da meteorologia para amanhã, sábado, 16 de maio, máxima de 21 graus para Lisboa, máxima de 18 para o Porto. Faro deve chegar uma máxima de 25 graus. E depois de amanhã, no domingo, com mais algumas nuvens, Lisboa deve chegar uma máxima de 21 graus. O Porto aos 17, Faro a uma máxima de 25 graus.

últimos minutos com o balanço de Emotional Oranges, a música Wrong Hands, também Brand New Heavies, Dream On, Dreamer. Final da tarde de sexta-feira, 15 de maio, e a caminho do fim de semana. E por isso mesmo, também agora a informação de trânsito a 20 minutos das 8. Na Marginal, à fila de Belém até à Cruz Quebrada. Na A5, sentido Lisboa-Cascais, fila da subida do Monsanto até Oeiras. No sentido inverso, à fila de Caselas até às Amoreiras. No IC19, no sentido Lisboa-Sintra, fila de Pinamanique até Amadora. E no sentido inverso, à fila de Alfragide até Pinamanique. Na segunda circular, sentido de Benfica Aeroporto, à fila das Torres de Lisboa até ao Campo Grande. No sentido inverso, fila do Campo Grande até Pinamanique. Ponto 25 de Abril, fila de Campo Luís até à Ponte. Os acessos estão preenchidos. Boa viagem e um bom regresso a casa.

0: Jason Mraz na sua rádio marginal com o tema Bela Luna. A seguir, a edição de hoje de Avenida Marginal com Luís Talete. Boa tarde.
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0: 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Avenida Marginal, com Luís Talete.
1: Último dia da semana com os Incognito em destaque na Avenida. Voltamos ao disco Music Magic Ironic hoje para ouvir Can't Be a Fool. O 20º álbum de originais dos Incognito é assim um dos grandes trabalhos da banda. Saiu no dia de Natal do ano passado e promove uma viagem segura pelo melhor jazz funk de que há memória.

0: liderados pelo incansável Jean-Paul Blue e Monique. Os Incognito são uma instituição da música inglesa. O ano passado celebraram 45 anos de carreira com o duplo álbum Music Magic Ironic, ao qual voltamos hoje para ouvir o tema Can't Be a Fool. Este episódio da Avenida Marginal já está disponível em podcast no site marginal.fm.
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St. Paul and the Broken Bones, o tema Full Moon, para trás Incognito, proposta para hoje para a Avenida Marginal de Luís Taleti, que pode voltar a ouvir as vezes que quiser no site da rádio marginal.fm. A caminho das 8, já a seguir as notícias com Antonieta Lopes da Costa, depois a emissão continua com Marcos Melo, a despedida hoje com Smooth Operator, é um clássico de

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2: Boa noite. O secretário de Estado Adjunto e da Política de Defesa Nacional considerou hoje que Marco Rubio disse apenas que Portugal não recusou o acesso às lajes, ao contrário de outros países, divergindo da leitura da oposição sobre as palavras do dirigente americano. Esta posição foi assumida pelo secretário de Estado Nuno Pinheiro Torres no debate hoje de manhã em plenário, agendado pelo PCP sobre a soberania nacional, a resposta à crise e a defesa da paz. No encerramento do debate, o secretário de Estado de Política de Defesa Nacional defendeu que ser soberano inclui o poder de aceitar limites ou restrições voluntárias ao exercício da soberania, apontando como exemplos a presença de Portugal na União Europeia e o acordo com os Estados Unidos para o uso da base aérea das Lajes nos Açores. Para o secretário de Estado da Política da Defesa Nacional, o que foi dito é que Portugal não recusou este acesso à base, ao contrário de outros países europeus. E sublinhou: de facto não recusamos, repito para que não restem dúvidas, sim autorizamos, caso a caso, com condições. Ora, o PCP propôs logo a seguir a criação de uma comissão parlamentar de inquérito sobre o envolvimento português no ataque norte-americano e israelita ao Irão, com foco no uso da base das Lajes pelos Estados Unidos. A proposta foi logo anunciada pelo líder parlamentar do PCP, Paula Santos, na intervenção de encerramento do debate desta manhã em plenário, agendado pelos comunistas, sobre Portugal, a soberania nacional, a resposta à crise e a defesa da paz. O PS acusou o governo português de ter levado o país a uma humilhação à escala planetária por causa deste uso da base das Lajes e pediu a audição parlamentar do ministro dos Negócios Estrangeiros, Paulo Rangel. Em causa às declarações do secretário de Estado norte-americano, Marco Rubio, em entrevista à Fox News, Rubio disse que essa autorização foi dada ainda antes de Portugal saber qual seria exatamente o pedido. Ora, em comunicado, o Ministério dos Negócios Estrangeiros referiu que o pedido a Portugal para a utilização da base das Lajes só foi feito já depois do ataque ao Irão, sendo que o governo português só autorizou mediante condições que foram logo tornadas públicas e que são conhecidas. O Banco de Portugal prepara-se para reduzir a taxa de esforço ao acesso ao crédito à habitação. Segundo o Jornal Expresso, trata-se de uma redução entre 5% e 10%. A medida vai ser apresentada aos bancos durante a próxima semana e deverá entrar em vigor até ao início do verão. O ritmo de concessão de empréstimos pelos bancos tem-se mostrado uma preocupação, numa altura em que o preço das casas continua a subir e que se mantém a possibilidade de subida de taxas de juros. O Banco de Portugal diz agora que o objetivo desta medida é manter a estabilidade financeira e evitar problemas futuros. Atualmente, a taxa de esforço máxima a cumprir pelas famílias está em 50% para terem acesso a novos créditos. Os clientes não poderão ultrapassar este limite. Ora, segundo dados do Banco de Portugal, citados pelo semanário, em 2025, 94% dos novos créditos apresentavam taxas de esforço iguais ou superiores a 50%, 4% apresentavam taxas de esforço entre 50% e 60% e 2% tinham taxas superiores a 60%. Quer isto dizer que, com as novas regras, muitos clientes que até agora tinham acesso a crédito bancário poderão ficar de fora. O CDS-PP realiza este fim de semana o seu 32º Congresso em Alcobaça, Leiria, para eleger os novos órgãos com dois candidatos à liderança, o atual presidente Nuno Melo e o antigo deputado Nuno Correia da Silva. Nuno Melo lidera o CDS-PP desde 2022, apresenta-se como uma solução de continuidade. Quando apresentou a sua candidatura, considerou ser tempo do partido ganhar músculo para se tornar mais forte e mais afirmativo. O recandidato à liderança afirma que a sua moção, com o título Tempo de Futuro, consolida um caminho que começou em 2022. Já o seu opositor é Nuno Correia da Silva, que se candidata à liderança do CDS-PP com a moção global Liberdade em Movimento, na qual considera que o partido precisa de se afirmar. Em declarações à agência Lusa, o antigo deputado diz que o partido precisa de afirmação e precisa de se fazer notar, defendido que tem existido uma diluição do partido na coligação atual com o PSD.
1: Bom final de tarde, regresso para ouvir Sly Johnson, All the Time. Daqui a pouco o Pedro Orvalho traz mais uma sugestão para o seu Dolce Farniente. Apanhá-lo com o Marcos Melo até à meia-noite. Deixe-se ficar.

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1: 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Tenha um bom fim de semana.
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Kelly e Her em Slow Down. Este tema fez com que o neto de Bob Marley fosse o primeiro jamaicano a liderar as tabelas de R&B nos Estados Unidos. Bom regresso e um bom fim de semana junto à sua banda sonora, o coletivo Leisure.

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Os Jungle de regresso à Marginal, Heavy Califórnia, o funk perfeito para ouvir a qualquer hora. Daqui a pouco fechamos a semana do Test Drive, para já seguimos com Stefan Sanchez, ele está de volta, o novo álbum já saiu e traz todo o charme dos anos 50 para os dias de hoje. Love, Love, Love é a escolhida.

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Test Drive na Rádio Marginal. Uma viagem com as novidades da música mais perto do mar. Kehlani é hoje uma artista R&B de corpo inteiro, vista muitas vezes como alguém entre pop alternativa a soul ou mainstream urbano. Kehlani

0: colocou desta vez a sua identidade no centro da ação, mas sem perder o lado emocional da sua escrita, agora mais focado no crescimento pessoal e menos sexual. Não é à toa que o álbum recebeu o seu nome, que Alana explica que, depois de fases complicadas, todos os caminhos da sua vida a levaram a este momento de renascimento, foco e afirmação pessoal. O tema You Got It, que passou a semana em Test Drive, é exemplo dessa mudança. O apelo à aproximação do parceiro, à divisão de responsabilidades e a necessidade de ser cuidada são temas novos no seu contexto e que servem um novo propósito.
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noite, Come On Over Here, a mostrar bem o carisma de Toni Braxton. Junto um abraço em forma de música, Hope é um dos momentos mais introspectivos do álbum de estreia de Arlo Parks.

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1: De volta para ouvir A Little Rich Girl, Amy Winehouse. Hoje na Boa Notícia, um fóssil com cerca de 289 milhões de anos está a ajudar os cientistas a compreender melhor a origem da respiração moderna. 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
1: Um fóssil com cerca de 289 milhões de anos está a ajudar os cientistas a compreender melhor a origem da respiração moderna. Trata-se de um pequeno réptil, o Captorinus agouti, encontrado numa gruta em Oklahoma, nos Estados Unidos, com um nível de preservação excepcional. Além dos ossos, o fóssil conserva pele com escamas, cartilagem e até vestígios de proteínas, os mais antigos alguma vez identificados. Esta descoberta permitiu aos investigadores reconstruir pela primeira vez o sistema respiratório de um réptil primitivo, mostrando que já utilizava a respiração através das costelas, semelhante à dos animais atuais. Este mecanismo foi um passo decisivo na evolução, tornando a respiração mais eficiente e permitindo estilos de vida mais ativos em terra. O estudo, publicado agora na revista Nature, ajuda assim a perceber como surgiram características fundamentais dos vertebrados modernos.
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0: Liquid Spirit, do terceiro trabalho de Gregory Porter, um dos álbuns de jazz mais ouvidos sempre em plataformas de streaming. A terminar mais um dia, aproveito para relaxar com a música Mais Perto do Mar. Maxwell chega depois de uma curta pausa.
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0: canção para assinalar o fim de mais uma semana de trabalho. Doctrine of Love antecipa o novo álbum de Jalen Gonda. O lançamento está marcado para junho. Boa noite, de viagem ou já a descansar, aproveite para continuar a ouvir boa música.
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Fim de semana à porta, I Love You Baby, a versão de Emily continua a ser o refúgio perfeito para os dias que pedem mais calma. Em final de hora, tempo ainda para No One, o irlandês Maverick Sabre, num registro mais íntimo, mas ao mesmo tempo poderoso.

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1: Esta hora arranca com Two Completely Different Things, JK e companhia. Hoje na minha praia, como habitualmente à sexta-feira, o Luís Montes traz uma proposta.

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1: E chegamos ao final da semana. Como vai você? Prontos para dançar na minha praia? Escolhi a dupla brasileira Chemical Surf, composto pelos dois produtores, Lucas e Hugo Sanchez. Eles remisturaram este som de Rita Lee e Roberto de Carvalho, nem luxo, nem lixo. Com votos de um ótimo fim de semana. Com saúde para gozar no final.

0: All Along, uma versão lançada por Papik, com a participação do holandês Lou Van Grop e Sea Breeze, encontra esta nova roupagem no trabalho West Coast Rendezvous de Papik. 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

0: Aliados com as influências do R&B, que era feito nos anos 90. Excelente versão de Never Gonna Give You Up, de Rick Astley, por Jay Dates. Antes das 11, trago música nova de Saman Show e um clássico de Al Jarreau.
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Just a Little Bit, o norte-americano Chris Charts com o convite à sueca Gloria Tells. Boa noite, está na hora de abrandar In the Air Tonight por Lucy Dacus.

0: If It Feels Good, aquela mistura entre o old school e os novos sons, uma fusão que Leon Bridges faz na perfeição. Está a chegar Make It Better, a colaboração entre Anderson .Paak e Smokey Robinson. Logo depois, um minuto de poesia.
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1: 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Mia Couto.
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0: Boas memórias, Just an Illusion, o maior sucesso dos Imagination, o trio britânico liderado por Lee John, que marcou o pós-disco e o soul dos anos 80. Daqui a muito pouco, Luís Salete traz a última proposta desta semana da Avenida.
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0: Mais uma viagem pelas boas recordações. Corey Withers a recriar com classe Ain't No Sunshine. É quase meia-noite, estou praticamente cedo. Fique com a Avenida, eu sou Marcos Mel. Marcamos encontro segunda-feira, tenha um bom fim de semana.
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2: Último dia da semana com o Incognito em destaque na Avenida. Voltamos ao disco Music Magic Ironic hoje para ouvir Can't Be a Fool. O 20º álbum de originais do Incognito é assim um dos grandes trabalhos da banda. Saiu no dia de Natal do ano passado e promove uma viagem segura pelo melhor jazz funk de Camp.

0: liderados pelo incansável Jean-Paul Blue e Monique. Os Incognito são uma instituição da música inglesa. O ano passado celebraram 45 anos de carreira com o duplo álbum Music Magic Ironic, ao qual voltamos hoje para ouvir o tema Can't Be a Fool. Este episódio da Avenida Marginal já está disponível em podcast no site marginal.fm.
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